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1: Se gosta de lugares subterrâneos e pouco comuns, a Bósnia-Herzegovina tem uma verdadeira surpresa: a Gruta de Vjetrenica. Situada na região de Ravno, na Herzegovina, é uma das grutas mais importantes do país e tem mais de 7 km de galerias mapeadas. O nome está associado às fortes correntes de ar que se fazem sentir na gruta, sobretudo devido às diferenças de temperatura entre o interior e o exterior. No seu interior existe uma grande diversidade de formas geológicas e de vida subterrânea. Em 2024, esta ponte foi inscrita na lista do Património Mundial da Unesco, tornando-se uma das áreas naturais de maior reconhecimento internacional da Bósnia e Herzegovina.
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Agora começa mais uma edição dos álbuns da década. Na rádio, o disco The Grand Illusion dos Styx, que foi lançado no mundo da música em agosto de 1977 e vendeu mais de 3 milhões de cópias. Na tabela dos 100 discos mais vendidos na década de 1970, este ocupa o lugar.

os Styx, com as suas imensas harmonias estratificadas e uma abordagem doméstica da produção, representam para muita gente tudo o que existe de bom, ou na verdade de mal, no Roa, o chamado rock orientado para álbuns.

O sétimo álbum da banda, The Grand Illusion, reuniu as várias posturas de progressivo, rock e pompa, que iniciaram uma sequência de quatro álbuns multiplatina dos Styx. Este álbum chegou a número 6 nas tabelas dos Estados Unidos da América e a número 12 em Portugal, e passou 9 meses na tabela da revista Billboard.

Este disco inclui o êxito no top 10 da banda de rock progressivo de Chicago, Come Sail Away, que chegou a número 8 na tabela de singles da Billboard e figurou no top 30 com a canção Fooling Yourself, de James Young.

faixa mais dramática do álbum, porém, e aquela que viria a tornar-se uma escolha permanente dos fãs, era Miss America, que prossegue a tendência de combinação do espírito de teclado do movimento progressivo com os refrões trituradores de guitarras dos seus pares mais virados para o rock.

todo o álbum é o trabalho de guitarra de choque que brilha, fundindo-se com a do membro fundador James Young, enquanto Dennis DeYoung canta letras histéricas com uma confiança inexistente.

Este disco foi gravado em Chicago, nos Estados Unidos da América, e foi produzido pela banda. Tem a concessão da capa de Chuck Pearson e tem a duração total de 30 minutos, contendo 8 músicas. The Grand Illusion, Fooling Yourself, The Angry Young Man, Superstars, Come Sail Away, Miss America, Man in the Wilderness, Castle Walls e The Grand

edição dos álbuns da década, hoje na rádio com o disco The Grand Illusion, dos Styx. Foi lançado no mundo da música em agosto de 1977 e vendeu mais de 3 milhões de cópias. Na tabela dos 100 discos mais vendidos na década de 1970, este ocupou o lugar

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4: I'm not gonna sugarcoat it, we're in a tight spot.
5: Abro agora de par em par as portas da nossa sala de cinema da 97FM para lhe falar de três estreias desta semana. E o primeiro destaque vai para o regresso de um realizador premiado, com Tom Cruise a assumir o papel principal numa das melhores interpretações da sua vida. Vamos falar de Digger.
6: I wasn't expecting that.
7: Mr. President, 55 minutes ago, my company informed me of the explosion on our rig.
8: Causing massive water displacement and triggering a tsunami.
5: Tom Cruise foi escolhido para dar vida a Digger Rockwell, um bilionário pouco escrupuloso, com o qual o realizador mexicano Alejandro Iñárritu constrói uma sátira sobre o poder e a ambição desmedida. Quando uma operação de perfuração de petróleo das empresas de Rockwell na Groenlândia provoca o desprendimento de uma enorme massa de gelo, dando origem a um desastre ambiental sem precedentes, o magnata vê-se obrigado a enfrentar as consequências da tragédia. Mas por detrás da aparente vontade de controlar os danos, está sobretudo a vontade de transformar a crise numa oportunidade para se afirmar aos olhos do mundo como o grande salvador da humanidade.
8: Or you officially fire me or kill me. There's something I have to brief
6: you on. I'm not going to kill you. You have people who do that for me. Bad joking. Sorta.
5: Refletindo sobre a progressiva concentração do poder económico nas mãos de alguns e a fragilidade das estruturas que sustentam o mundo de hoje, o filme parte de um argumento assinado por Iñárritu, Alexander Di Mellaris, Nicolás Giacoboni e Sabine Berman. Para além de Tom Cruise, o elenco conta com Riz Ahmed, Sandra Huller, John Goodman, Michael Stuhlbarg, Robert John Burke e Jess Plemons.
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9: Is this an electric limo?
5: E a segunda estreia em destaque neste Cinema 7 é também uma sátira sobre o mundo dos ricos. Traz um elenco de famosos de várias nacionalidades e o filme chama-se Sacrifício.
10: You're young, you're sexy.
11: We all know Mike Tyler from the box office hit Octavius.
5: Durante uma gala de beneficência, onde celebridades, filantropos e multimilionários debatem os males do mundo e dão aso a grandiosos gestos de generosidade, um grupo radical invade o evento e faz os convidados reféns. Liderados por Joan, uma mulher que segue uma antiga profecia ligada a um vulcão, os invasores acreditam que três sacrifícios humanos podem evitar uma catástrofe global. Para tal horror dos presentes, o ator Mike Tyler, o bilionário Ben Bracken e a artista Katie são levados como reféns deste bando de fanáticos que parece capaz de tudo para cumprir uma missão que acredita estar-lhe predestinada.
12: The mountain of fire is famished, so we must offer you into its magma.
13: What'd she say?
14: That they want to throw us in a volcano.
5: Primeira longa-metragem em língua inglesa do francês Romain Gavras, filho do aclamado cineasta franco-grego Costa Gavras, Sacrifício teve a sua estreia mundial no Festival Internacional de Cinema de Toronto. Com o argumento de Gavras e Will Arbery, o filme conta com Salma Hayek, Sam Richardson, John Malkovich, Yung Lin, Chris Evans, Anya Taylor-Joy e Charlie XCX.
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15: You must have questions.
5: E para encerrar este Cinema 7, falo-lhe de um thriller também com um elenco de famosos. É baseado num livro e chama-se Verity.
15: This is Verity.
16: Doctors don't think she'll ever walk or talk again.
5: A atravessar uma fase particularmente complicada da sua carreira como escritora, Loan Ashley recebe uma proposta inesperada: concluir, enquanto escritora fantasma, os livros de uma série de sucesso de Verity Crawford, que ficou incapacitada na sequência de um terrível acidente. Contratada por Jeremy, marido de Verity, Loan instala-se temporariamente na casa do casal para conhecer a fundo a obra e o processo criativo da autora. Lá, encontra um manuscrito autobiográfico que parece revelar pormenores perturbadores sobre o passado e sobre as verdadeiras circunstâncias do acidente que a incapacitou.
0: This is my confession. My autobiography. A writer's words should be honest.
5: Realizado por Michael Showalter, a partir de um argumento de Nick Antosca, Verity é baseado no romance homónimo de Colleen Hoover, a escritora fenómeno que alcançou projeção mundial com o romance Isto Acaba Aqui. Nos principais papéis, encontramos Dakota Johnson, Anne Hathaway, Josh Hartnett e Ismael Cruz Córdova.
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1: Mercedes-Benz é uma canção escrita pela cantora norte-americana Janis Joplin, em parceria com Bob Newhart, baseada numa outra canção escrita pelo poeta Michael McLuhan. Faz parte do álbum póstumo Pearl, lançado em 1971. A canção foi originalmente gravada à capela. Uma análise simples da letra indica que é sobre o desejo de posse e prazer. Mas também há quem defenda o contrário, considerando-a uma rejeição do consumismo. Mercedes-Benz foi escrita num bar de Port Chester, em Nova York, em 8 de agosto de 1970, durante uma sessão de poesia improvisada entre Janis Joplin e o compositor Bob Newhart. A letra foi inspirada na primeira linha de uma canção escrita pelo poeta Michael McLuhan, que dizia: "Vá lá, senhor, compra-me um Mercedes-Benz." Contudo, na sua autobiografia, Bobby Womack afirma que Janis Joplin se inspirou quando foi dar uma volta com ele no seu novo Mercedes-Benz 600. No bar de Port Chester, Joplin cantou a linha algumas vezes e começou a alterar a letra de McLuhan, enquanto Newhart ia copiando as alterações para guardanapos, que depois guardou durante vários anos. Janis Joplin cantou a nova versão pela primeira vez naquela noite, ali em Port Chester, num concerto que deu no Capitólio. Na canção, Joplin pede ao senhor que demonstre o seu amor por ela, comprando-lhe um Mercedes-Benz, uma TV a cores e uma noite na cidade. A canção faz ainda referência a Dialing for Dollars, um programa de televisão local que exigia que as pessoas assistissem ao programa para poderem ganhar um prémio quando a produção ligasse o número de telefone sorteado. Daí, o desejo de possuir uma TV. A canção foi gravada a 1 de outubro de 1970. Foi a sua última gravação. Janis Joplin faleceu 3 dias depois, no dia 4 de outubro. Em 2003, a gravação original foi remisturada, sendo-lhe adicionada uma batida e uma melodia de fundo. Esta versão remisturada foi incluída nas coletâneas dos maiores sucessos de Janis Joplin.
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1: O Hospital do Divino Espírito Santo de Ponta Delgada, nos Açores, está a utilizar uma ferramenta de inteligência artificial para acelerar o diagnóstico e o tratamento do acidente vascular cerebral AVC. Segundo uma nota de imprensa da instituição, foi dado um passo decisivo na modernização dos cuidados de saúde na região com a introdução da plataforma Brainomics 360. Esta tecnologia de IA de última geração foi especificamente concebida para revolucionar o tratamento do AVC, otimizando o diagnóstico e a rapidez de intervenção, fatores críticos num cenário onde o tempo é cérebro. A introdução deste sistema ao serviço da unidade de AVC e do serviço de imagiologia permite que os exames de tomografia computadorizada sejam processados de forma automatizada. Em poucos segundos, a IA identifica sinais precoces de isquemia e grandes oclusões vasculares que poderiam ser de difícil detecção inicial, garantindo uma precisão diagnóstica ao nível dos melhores centros neurovasculares do mundo, explicou o HDES. Para Raquel Senra, responsável pela Unidade Cerebrovascular do Hospital, esta inovação é vital, uma vez que o AVC é uma emergência médica que poderá levar a um elevado grau de incapacidade e mesmo ao óbito. É fundamental que façamos o diagnóstico mais precocemente possível e, desta forma, administrar o melhor tratamento o mais rapidamente. A inteligência artificial irá possibilitar que, de forma quase imediata, possamos identificar sinais precoces de isquemia cerebral e de oclusão de vaso intracraniano e, desta forma, possibilitar a sua rápida abordagem. Como atualmente a região autónoma dos Açores não realiza trombectomia mecânica, sendo os doentes enviados maioritariamente para a Ilha da Madeira, Raquel Senra sublinhou que, com a utilização da IA, a partilha das imagens acontecerá praticamente em tempo real, o que vem agilizar o processo da denominada evacuação médica.
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1: Sabe quanto custa manter a conta bancária da sua empresa? É interessante que fique atento a esses detalhes, pois muitas vezes os bancos acabam a cobrar taxas automaticamente em contas empresariais. Por isso, faça uma análise periódica de todas as movimentações bancárias para evitar pagar taxas desnecessárias ou de valores exorbitantes. No caso das taxas de manutenção e de anuidade do cartão corporativo, por exemplo, é possível negociar os valores com a instituição financeira. Caso precise de fazer um empréstimo com o banco, leia todas as cláusulas do contrato com bastante atenção para evitar surpresas desagradáveis.
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1: Um estudo da Universidade Northwestern, no estado norte-americano do Illinois, conclui que a incapacidade de filtrar a informação sensorial irrelevante é um traço comum dos indivíduos mais criativos. Por isso, da próxima vez que estiver à beira de um ataque de nervos, graças ao colega do lado que come batatas fritas incompreensivelmente crocantes, tenha atenção que isso pode ser um sinal de que você é um gênio criativo. O estudo cita figuras como Charles Darwin, Anton Chekhov ou Marcel Proust, que usava tampões nos ouvidos e forrou o quarto com cortiça para bloquear o barulho exterior enquanto trabalhava. A investigação contou com 100 participantes, a quem foi pedido que dessem o máximo de respostas possível a vários cenários muito pouco prováveis e num espaço de tempo limitado. Em seguida, preencheram um questionário sobre o seu desempenho criativo. Os investigadores encontraram, no final, uma ligação significativa entre as respostas e soluções mais criativas e os participantes sensíveis ao barulho de fundo enquanto trabalham.
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1: E agora, tempo para a temperatura em Pombal.
3: 15 graus.

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1: Antes considerado uma iguaria do norte de África, o cuscuz agora é consumido no mundo inteiro. É um produto de grão processado feito de bolinhas de trigo duro ou farinha de sêmola. Um dos nutrientes mais importantes do cuscuz é o selênio. Apenas um copo, 157 gramas de cuscuz, contém mais de 60% da ingestão recomendada. O selênio é um mineral essencial com muitos benefícios para a saúde. É um poderoso antioxidante que ajuda o seu corpo a reparar células danificadas e diminui a inflamação. A quinoa também desempenha um papel na saúde da tireoide. É essencial para o funcionamento adequado da glândula tireoide, protegendo-a contra danos e contribuindo para a produção de hormônios. O selênio no cuscuz também pode dar um impulso ao seu sistema imunitário. Este antioxidante ajuda a reduzir a inflamação e aumenta a imunidade, reduzindo o stress oxidativo no seu corpo.
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1: O dia 1 de outubro de 1869 marca o início da circulação de bilhetes postais na Áustria. Na altura, um novo tipo de correspondência aberta e de franquia reduzida, inventada 4 anos antes na Prússia. Os primeiros bilhetes postais eram extremamente simples. Um lado com o selo impresso e linhas para o endereço e o lado oposto totalmente em branco, destinado à missiva. Em Portugal, o primeiro bilhete postal foi emitido pelos Correios a 1 de janeiro de 1878, simultaneamente nos Açores e na Madeira, tarifado com efígie de Dom Luís. Foram os alemães que iniciaram a impressão de pequenas ilustrações nos cantos, do lado da mensagem, normalmente em forma de publicidade. A 1 de outubro de 1908, o Ford T, primeiro automóvel produzido em série, começou a ser vendido nos Estados Unidos da América. Era um veículo robusto, seguro, simples de conduzir e principalmente barato. O recorde de quase 20 anos de produção e mais de 15 milhões de unidades produzidas só foi ultrapassado em 1972 pelo Volkswagen Carocha. E em 1969, o avião Concorde atravessava a barreira do som pela primeira vez. Esta barreira física, que cria dificuldade para que grandes objetos atinjam velocidades supersónicas, foi ultrapassada pela primeira vez na história a uma velocidade de cerca de 1.224 km por hora no ano de 1947.
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3: Saiba agora a temperatura que está em Pombal.
4: 14 graus.

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1: Se gosta de lugares subterrâneos e pouco comuns, a Bósnia-Herzegovina tem uma verdadeira surpresa: a Gruta de Vjetrenica. Situada na região de Ravno, na Herzegovina, é uma das grutas mais importantes do país e tem mais de 7 km de galerias mapeadas. O nome está associado às fortes correntes de ar que se fazem sentir na gruta, sobretudo devido às diferenças de temperatura entre o interior e o exterior. No seu interior existe uma grande diversidade de formas geológicas e de vida subterrânea. Em 2024, esta ponte foi inscrita na lista do Património Mundial da Unesco, tornando-se uma das áreas naturais de maior reconhecimento internacional da Bósnia e Herzegovina.
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4: I'm not gonna sugarcoat it, we're in a tight spot.
5: Abro agora de par em par as portas da nossa sala de cinema da 97 FM para lhe falar de três estreias desta semana. E o primeiro destaque vai para o regresso de um realizador premiado, com Tom Cruise a assumir o papel principal numa das melhores interpretações da sua vida. Vamos falar de Digger.
6: I wouldn't expect that.
7: Mr. President, 55 minutes ago, my company informed me of the explosion on our rig.
8: Causing massive water displacement and triggering a tsunami.
5: Tom Cruise foi escolhido para dar vida a Digger Rockwell, um bilionário pouco escrupuloso, com o qual o realizador mexicano Alejandro Iñárritu constrói uma sátira sobre o poder e a ambição desmedida. Quando uma operação de perfuração de petróleo das empresas de Rockwell na Groenlândia provoca o desprendimento de uma enorme massa de gelo, dando origem a um desastre ambiental sem precedentes, o magnata vê-se obrigado a enfrentar as consequências da tragédia. Mas por detrás da aparente vontade de controlar os danos, está sobretudo a vontade de transformar a crise numa oportunidade para se afirmar aos olhos do mundo como o grande salvador da humanidade.
8: Or you officially fire me or kill me, there's
6: Why?
8: Something I have to
6: I'm
8: brief you on.
6: I'm not gonna kill you. You have people who do that for me. Bad joking. Sorta.
5: Refletindo sobre a progressiva concentração do poder económico nas mãos de alguns e a fragilidade das estruturas que sustentam o mundo de hoje, o filme parte de um argumento assinado por Iñárritu, Alexander Di Mellaris, Nicolás Giacoboni e Sabine Berman. Para além de Tom Cruise, o elenco conta com Riz Ahmed, Sandra Huller, John Goodman, Michael Stuhlbarg, Robert John Burke e Jess Plemons.
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9: Is this an electric limo?
5: E a segunda estreia em destaque neste Cinema 7 é também uma sátira sobre o mundo dos ricos. Traz um elenco de famosos de várias nacionalidades e o filme chama-se Sacrifício.
10: You're young, you're sexy.
11: We all know Mike Tyler from the box office hit Octavius.
5: Durante uma gala de beneficência, onde celebridades, filantropos e multimilionários debatem os males do mundo e dão aso a grandiosos gestos de generosidade, um grupo radical invade o evento e faz os convidados reféns. Liderados por Joan, uma mulher que segue uma antiga profecia ligada a um vulcão, os invasores acreditam que três sacrifícios humanos podem evitar uma catástrofe global. Para tal horror dos presentes, o ator Mike Tyler, o bilionário Ben Bracken e a artista Katie são levados como reféns deste bando de fanáticos que parece capaz de tudo para cumprir uma missão que acredita estar predestinada.
12: The mountain of fire is famished, so we must offer you into its magma.
13: What'd she say?
14: That they want to throw us in a volcano.
5: Primeira longa-metragem em língua inglesa do francês Romain Gavras, filho do aclamado cineasta franco-grego Costa Gavras, Sacrifício teve a sua estreia mundial no Festival Internacional de Cinema de Toronto. Com o argumento de Gavras e Will Arbery, o filme conta com Salma Hayek, Sam Richardson, John Malkovich, Yung Lin, Chris Evans, Anya Taylor-Joy e Charlie XCX.
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15: You must have questions.
5: E para encerrar este Cinema 7, falo-lhe de um thriller também com um elenco de famosos. É baseado num livro e chama-se Verity.
15: This is Verity. Doctors don't think she'll ever walk or talk again.
5: A atravessar uma fase particularmente complicada da sua carreira como escritora, Loan Ashley recebe uma proposta inesperada. concluir, enquanto escritora fantasma, os livros de uma série de sucesso de Verity Crawford, ficou incapacitada na sequência de um terrível acidente. Contratada por Jeremy, marido de Verity, Loan instala-se temporariamente na casa do casal para conhecer a fundo a obra e o processo criativo da autora. Lá, encontra um manuscrito autobiográfico que parece revelar pormenores perturbadores sobre o passado e sobre as verdadeiras circunstâncias do acidente que a incapacitou.
0: This is my confession. My autobiography. A writer's words should be honest.
5: Realizado por Michael Showalter, a partir de um argumento de Nick Antosca, Verity é baseado no romance homónimo de Colleen Hoover, a escritora fenómeno que alcançou projeção mundial com o romance Isto Acaba Aqui. Nos principais papéis, encontramos Dakota Johnson, Anne Hathaway, Josh Hartnett e Ismael Cruz Córdova.
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0: sentido das palavras, um olhar mais positivo sobre a vida. Existe uma fase, quando o homem começa naturalmente a envelhecer, em que o declínio físico se torna evidente. E o que é possível e desejável fazer quando isso acontece? Do ponto de vista prático, primeiro, passa por aceitar essas limitações. Em seguida, adaptar a nova condição física às tarefas do dia-a-dia. Por exemplo, se já não consegue fazer o seu desporto favorito, talvez possa caminhar. Mas se já nem consegue caminhar, por que não sentar-se meia hora por dia junto à janela e cultivar as suas memórias de quando era mais jovem? De quando corria, de quando andava. Recordar as memórias do passado de uma forma positiva, sem lamentações e saudosismos exagerados, pode ser bom para a saúde mental. São nas lembranças do passado e dos momentos vividos que conseguimos ver todo o nosso crescimento pessoal e conseguimos filtrar o que realmente valeu a pena na nossa vida. Pense nisto e seja feliz.
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2: Antes considerado uma iguaria do norte da África, o cuscuz agora é consumido no mundo inteiro. É um produto de grão processado feito de bolinhas de trigo duro ou farinha de sêmola. Um dos nutrientes mais importantes do cuscuz é o selênio. Apenas um copo, 157 gramas de cuscuz, contém mais de 60% da ingestão recomendada. O selênio é um mineral essencial com muitos benefícios para a saúde. É um poderoso antioxidante que ajuda o seu corpo a reparar células danificadas e diminui a inflamação. A quinoa também desempenha um papel na saúde da tireoide. É essencial para o funcionamento adequado da glândula tireoide, protegendo-a contra danos e contribuindo para a produção de hormônios. O selênio no cuscuz também pode dar um impulso ao seu sistema imunitário. Este antioxidante ajuda a reduzir a inflamação e aumenta a imunidade, reduzindo o stress oxidativo no seu corpo.
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2: O Hospital do Divino Espírito Santo de Ponta Delgada, nos Açores, está a utilizar uma ferramenta de inteligência artificial para acelerar o diagnóstico e o tratamento do acidente vascular cerebral, AVC. Segundo uma nota de imprensa da instituição, foi dado um passo decisivo na modernização dos cuidados de saúde na região com a introdução da plataforma Brainomics 360. Esta tecnologia de IA de última geração foi especificamente concebida para revolucionar o tratamento do AVC, otimizando o diagnóstico e a rapidez de intervenção, fatores críticos num cenário onde o tempo é cérebro. A introdução deste sistema ao serviço da unidade de AVC e do serviço de imagiologia permite que os exames de tomografia computadorizada sejam processados de forma automatizada. Em poucos segundos, a IA identifica sinais precoces de isquemia e grandes oclusões vasculares que poderiam ser de difícil detecção inicial, garantindo uma precisão diagnóstica ao nível dos melhores centros neurovasculares do mundo, explicou o HDS. Para Raquel Senra, responsável pela Unidade Cerebrovascular do Hospital, esta inovação é vital, uma vez que o AVC é uma emergência médica que poderá levar a um elevado grau de incapacidade e mesmo ao óbito. É fundamental que façamos o diagnóstico o mais precocemente possível e, desta forma, administrar o melhor tratamento o mais rapidamente. A inteligência artificial irá possibilitar que, de forma quase imediata, possamos identificar sinais precoces de isquemia cerebral e de oclusão de vaso intracraniano e, desta forma, possibilitar a sua rápida abordagem. Como atualmente a região autónoma dos Açores não realiza trombectomia mecânica, sendo os doentes enviados maioritariamente para a Ilha da Madeira, Raquel Senra sublinhou que, com a utilização da IA, a partilha das imagens acontecerá praticamente em tempo real, o que vem agilizar o processo da denominada evacuação médica.
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1: E a música que toca a seguir é esta.
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3: Sete e dois. 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
1: E hoje vou estar consigo até às 13. Estas são as manhãs da rádio com informação, muitos conteúdos úteis e música. Tenha uma excelente quinta.

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4: Sou Rita Perdigão, sou das Barrocas, gostava de ouvir o Michael Bolton.

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2: Pombal prevê gabinete de saúde e projeto de apoio à saúde mental. Saiba mais pormenores já a seguir.
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2: A criação de um gabinete municipal de saúde e bem-estar e do projeto Ombro Amigo dedicado à promoção da saúde mental estão entre as medidas previstas na Estratégia Municipal de Saúde de Pombal para 2026-2030. O documento contempla ainda a iniciativa Saúde sobre Rodas e programas nas áreas da alimentação saudável, atividades física, mobilidade sustentável e acessibilidade aos cuidados de saúde. Ao todo estão previstas 14 intervenções, que incluem também a criação de uma plataforma local de inovação em saúde comunitária. Reforçar a rede de cuidados no concelho, melhorar a resposta ao envelhecimento da população e reduzir as desigualdades no acesso aos serviços são alguns dos objetivos definidos na estratégia municipal. Segundo a Câmara, a prevenção de doenças, a promoção do bem-estar mental e o desenvolvimento de respostas de proximidade para os cidadãos mais vulneráveis figuram igualmente entre as prioridades, a par do reforço da literacia em saúde. A estratégia foi aprovada por unanimidade na Assembleia Municipal de Pombal, depois de ter recebido também aprovação unânime no Conselho Municipal de Saúde e em reunião de Câmara. A mais recente asta pública para alienação de 18 lotes na sexta fase de expansão do Parque Empresarial do Campurês em Ancião resultou num investimento global de aproximadamente 2,42 milhões de euros, superando as projeções iniciais da autarquia. O procedimento, disputado por 29 empresas concorrentes, resultou na alocação dos terrenos a 8 candidatos empresariais, divididos entre novas instalações e ampliações de capacidade já existente. As fileiras da metalurgia, dos transportes e da construção lideraram o processo e concentram a maior fatia de investimento anunciado. De acordo com uma nota de imprensa emitida pelo município ancianense, a procura traduziu-se na valorização dos valores imobiliários industriais da região. O preço médio final fixou-se nos 31,5 € por metro quadrado, montante que triplica a base de licitação original. Na mesma nota, em declarações sobre o processo, o Presidente da Câmara Municipal de Ancião, Jorge Cancelinha, destaca que o resultado superou as expectativas, apontando para a pressão da procura que ficou por satisfazer. Das 29 entidades candidatas, mais de 2 dezenas não conseguiram arrematar lotes nesta fase, o que, para o autarca, sinaliza um pipeline de investimento latente que o município pretende aproveitar. O município está ainda a articular com o Conselho Vizinho de Penela a criação de um parque intermunicipal, modelo que visa ganhar dimensão crítica e reforçar o Parque Empresarial do Campurês no mapa industrial da região. O Festival Gastronómico Alveiazer Capital do Xíxaro volta a ser uma montra de produtos endógenos, disse a agência Luso ao presidente da Câmara daquele concelho, referindo que este ano são 4 dias de festa. A 22ª edição do festival arranca sexta-feira com várias atividades que colocam em destaque os produtos endógenos da região e da comunidade local, com o Xíxaro no centro. Coincidindo com um fim de semana prolongado, a festa estende-se por 4 dias, destacou à luz a João Paulo Guerreiro, que espera dezenas de milhares de pessoas. Além das 12 associações do concelho, o evento conta este ano com 23 restaurantes, um recorde no festival gastronómico. Serão 4 dias em que poderemos degustar o melhor da gastronomia alveiazerense, onde o Xíxaro vai ser âncora, mas temos muitos outros produtos fantásticos, como o vinho, o mel, o queijo, o azeite, os enchidos, as ervas aromáticas e mais um sem número de produtos endógenos de reconhecida qualidade. No certame estarão mais de 90 expositores, todos ligados a estes produtos e ao artesanato, num evento que tem todas as condições para ter muito sucesso. A cerimónia da inauguração tem início às 17 horas de sexta-feira, com a presença da Ministra da Cultura, Juventude e Desporto, Margarida Balseiro Lopes, que assistirá à apresentação de um novo vídeo promocional do Conselho. O cartaz deste ano inclui nomes como Bárbara Tinoco, no dia 2, Chutes e Pontapés, no dia 3, e GNTK e Cura, no dia 4. Além das tasquinhas e artesanato, haverá atividades para todas as idades, como um torneio de futebol de veteranos do Xíxaro, um show cooking, um passeio de bicicletas antigas, um festival internacional de acordeão, um passeio turístico de buggy ou um festival de coros infantis e juvenis. O presidente da direção da Associação dos Bombeiros Voluntários da Nazaré demitiu-se na sequência de um protesto da maioria dos operacionais, mas entregou à Câmara um dossiê com participações ao Ministério Público e irregularidades que quer ver investigadas. O protesto de cerca de 40 bombeiros da corporação, que na tarde de terça-feira depuseram os capacetes, culminou com a demissão do presidente da Associação, José Salles, e a sua substituição pelo vice-presidente, António Caroça. Os operacionais justificaram o protesto com a falta de confiança em José Salles, que numa carta publicada nas redes sociais acusam de diferenciação entre bombeiros, interferências em matérias que devem respeitar as estruturas e competências próprias do funcionamento operacional, pressões e conflitos internos que acabaram por colocar pessoas umas contra as outras. Contactado pela agência Lusa, José Salles afirmou-se disponível para renunciar ao cargo, mas só depois de se reunir com o presidente da autarquia e responsável pela proteção civil local para lhe entregar documentação sobre situações muito graves a ocorrer no quartel dos bombeiros. Da documentação fazem parte denúncias de duas bombeiras enviadas por mail sobre comportamento impróprio e assédio sexual por parte de um bombeiro voluntário, das quais foi feita participação ao Ministério Público. José Salles revelou ainda ter detectado irregularidades no pagamento das verbas do dispositivo especial de combate a incêndios rurais, que vinham já da direção anterior e sobre as quais o anterior comandante operacional manifestou desconforto. E assim termina este bloco informativo. Fique bem, continue na nossa companhia.
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1: Saiba agora a temperatura que está em Pombal.
4: 14 graus.

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1: O dia 1 de outubro de 1869 marca o início da circulação de bilhetes postais na Áustria. Na altura, um novo tipo de correspondência aberta e de franquia reduzida, inventada 4 anos antes na Prússia. Os primeiros bilhetes postais eram extremamente simples. Um lado com o selo impresso e linhas para o endereço e o lado oposto totalmente em branco, destinado à missiva. Em Portugal, o primeiro bilhete postal foi emitido pelos Correios a 1 de janeiro de 1878, simultaneamente nos Açores e na Madeira, tarifado com efígie de Dom Luís. Foram os alemães que iniciaram a impressão de pequenas ilustrações nos cantos, do lado da mensagem, normalmente em forma de publicidade. A 1 de outubro de 1908, o Ford T, primeiro automóvel produzido em série, começou a ser vendido nos Estados Unidos da América. Era um veículo robusto, seguro, simples de conduzir e principalmente barato. O recorde de quase 20 anos de produção e mais de 15 milhões de unidades produzidas só foi ultrapassado em 1972 pelo Volkswagen Carocha. E em 1969, o avião Concorde atravessava a barreira do som pela primeira vez. Esta barreira física, que cria dificuldade para que grandes objetos atinjam velocidades supersónicas, foi ultrapassada pela primeira vez na história a uma velocidade de cerca de 1.224 km por hora no ano de 1947.
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2: Quer saber que horas são?
3: 7:47.

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2: Olá, está no ar mais um Pombal em Agenda, onde lhe vou dar sugestões para que aproveite bem este fim de semana no Conselho de Pombal. E a primeira sugestão vai para a noite de sexta-feira, já que às 21h30 o Auditório Municipal recebe o humorista Dário Guerreiro para uma noite de stand-up comedy com o título Primogénito. O espetáculo é para maiores de 16 anos e o custo da entrada é de 12,5€. No dia seguinte, sábado, no Teatro Cine de Pombal, a música é com os Napa. A banda madeirense subirá ao palco do Teatro Cine às 21h30 para um concerto com bilhetes a 10€. Outro dos eventos que se realiza no Conselho de Pombal neste fim de semana é o 38º Encontro de Bandas do Conselho, este ano organizado pela Sociedade Filarmónica Vermoilense. No sábado, pelas 14h30, três agrupamentos formados por músicos de todas as filarmónicas levarão apontamentos de rua a espaços centrais, superfícies comerciais e instituições da cidade. E à noite, às 21 horas, realiza-se o concerto que vai juntar a Filarmónica da Guia, a Sociedade Filarmónica Lourissalense, a Banda Filarmónica Ilhense, a Filarmónica Artística Pombalense e a Sociedade Filarmónica Vermoilense. Vai decorrer no Pavilhão das Atividades Económicas, na Zona Desportiva, que será palco também no domingo, às 21 horas, de um outro concerto, este da Banda Sinfónica Portuguesa. Todas estas iniciativas têm entrada livre. Outro evento em destaque é a apresentação do livro Fortunas e Adversidades de Luciano de Megera, de Paulo Moreiras, escritor residente no Conselho de Pombal, e que vai decorrer na Biblioteca Municipal no sábado às 18 horas. E neste fim de semana há festa em Vilacã em honra de Nossa Senhora do Rosário. Destaca-se na sexta-feira a presença de Kid Louco e Los Mistérios a partir das 22 horas, seguido de Angel DJ à meia-noite e meia. Depois, no sábado, o programa inclui uma caminhada organizada pelos Vila Aventura a partir das 15 horas, às 17 há concertinas do Marquês e às 20h30 missa vespertina e procissão das velas. Segue-se a atuação de Miguel Azevedo às 22h30 e de Big Jovem a partir da meia-noite. No domingo há uma arruada com a Filarmónica de Pombal às 14 horas e às 15 há missa solene e procissão em honra de Nossa Senhora do Rosário. Às 18 decorre o Festival de Folclore, que vai juntar o Rancho Folclórico de Vilacã com o Rancho Folclórico e Etnográfico da Vila de Pias, de Ferreira do Zêzere, o Grupo Folclórico da Casa do Povo de Ceira, de Coimbra, e o Rancho da Região de Leiria, de Leiria. Às 22 há baile com Graciano Ricardo. Finalmente, na segunda-feira, que é feriado, às 15 horas há jogos tradicionais e a corrida de frangos, e às 16 oferta de febras e lentriscas. Às 17h30 atua Liliana Oliveira com uma desgarrada e a partir das 20 horas o DJ Mike. Quanto ao futebol, na divisão de honra do Distrital de Leiria, destaca-se a partida Grupo Desportivo da Ilha Peniche, que se vai jogar no sábado a partir das 20h30 no Campo das Lagoas e que é referente à terceira jornada deste campeonato. Já a primeira divisão distrital tem a sua primeira jornada este fim de semana, sendo que na Série A, o Arcuda recebe os Caseirinhos também no sábado às 20h30 no Estádio do Val das Éguas e no domingo às 15 horas pode ver o Moita do Boi Figueiró dos Vinhos no Campo da Guarita, na Moita do Boi, e o Mata Morisquense Avelarense no Campo dos Arneiros, na Mata Morisca. Eram estas as sugestões que tinha para si. Se tiver algum evento que queira destacar na sua terra, pode-nos fazer chegar a informação através da nossa página de Facebook ou então por e-mail para geral@pombal97.com. Aproveite as sugestões que aqui lhe deixei e viva a cultura e o desporto no seu concelho.
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3: E agora, damos-lhe músicas com histórias. 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
1: Mercedes-Benz é uma canção escrita pela cantora norte-americana Janis Joplin, em parceria com Bob Newhart, baseada numa outra canção escrita pelo poeta Michael McLuhan. Faz parte do álbum póstumo Pearl, lançado em 1971. A canção foi originalmente gravada à capela. Uma análise simples da letra indica que é sobre o desejo de posse e prazer. Mas também há quem defenda o contrário, considerando-a uma rejeição do consumismo. Mercedes-Benz foi escrita num bar de Port Chester, em Nova York, em 8 de agosto de 1970, durante uma sessão de poesia improvisada entre Janis Joplin e o compositor Bob Newhart. A letra foi inspirada na primeira linha de uma canção escrita pelo poeta Michael McLuhan, que dizia: "Vá lá, senhor, compra-me um Mercedes-Benz." Contudo, na sua autobiografia, Bobby Womack afirma que Janis Joplin se inspirou quando foi dar uma volta com ele no seu novo Mercedes-Benz 600. No bar de Port Chester, Joplin cantou a linha algumas vezes e começou a alterar a letra de McLuhan, enquanto Newhart ia copiando as alterações para guardanapos, que depois guardou durante vários anos. Janis Joplin cantou a nova versão pela primeira vez naquela noite, ali em Port Chester, num concerto que deu no Capitólio. Na canção, Joplin pede ao senhor que demonstre o seu amor por ela, comprando-lhe um Mercedes-Benz, uma TV a cores e uma noite na cidade. A canção faz ainda referência a Dialing for Dollars, um programa de televisão local que exigia que as pessoas assistissem ao programa para poderem ganhar um prémio quando a produção ligasse o número de telefone sorteado. Daí o desejo de possuir uma TV. A canção foi gravada a 1 de outubro de 1970. Foi a sua última gravação. Janis Joplin faleceu 3 dias depois, no dia 4 de outubro. Em 2003, a gravação original foi remisturada, sendo-lhe adicionada uma batida e uma melodia de fundo. Esta versão remisturada foi incluída nas coletâneas dos maiores sucessos de Janis Joplin.
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3: 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Bom dia. Obrigada por estar desse lado. Continuação de uma ótima quinta-feira.

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1: 8:03. 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
2: Destaques do dia. A Comissão da Cultura e da Educação do Parlamento aprovou a sua posição sobre o próximo programa Erasmus+, que decorre de 2028 a 2034. Os deputados pretendem aumentar o financiamento do programa, que apoia a educação, a formação, a juventude e o desporto, para mais de 47 mil milhões de euros, em comparação com os cerca de 41 mil milhões de euros propostos pela Comissão Europeia. Os parlamentares querem ainda que as subvenções reflitam as diferenças no custo de vida, nos preços da habitação e na inflação, e que pelo menos 20% dos participantes sejam pessoas com menos oportunidades educativas e profissionais. Desde o seu lançamento, em 1987, o Erasmus+, proporcionou oportunidades de aprendizagem, ensino e aquisição de experiência internacional a cerca de 17 milhões de pessoas. A posição da Comissão da Cultura e da Educação vai agora ser votada em sessão plenária. Os grupos políticos estão a preparar-se para a primeira das duas sessões plenárias de outubro, que começa na próxima semana em Estrasburgo. A partir de segunda-feira, os deputados vão definir as suas prioridades para o Conselho Europeu de outubro e votar um novo programa para a inovação ágil e rápida no domínio da defesa, no valor de 115 milhões de euros. Vão igualmente debater as relações políticas entre a União Europeia e a China, bem como a futura estratégia da UE de combate à corrupção. A sessão plenária em Estrasburgo também vai centrar-se na proteção dos trabalhadores, com a votação de novas regras sobre a exposição a substâncias perigosas e de medidas para combater os riscos psicossociais e o stress relacionados com o trabalho. O primeiro-ministro de Portugal, Luís Montenegro, vai juntar-se aos eurodeputados para um debate da série Isto é a Europa, sobre a União Europeia e os seus desafios futuros.
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12: I'm not gonna sugarcoat it, we're in a tight spot.
13: Abro agora de par em par as portas da nossa sala de cinema da 97 FM para lhe falar de três estreias desta semana. E o primeiro destaque vai para o regresso de um realizador premiado com Tom Cruise a assumir o papel principal numa das melhores interpretações da sua vida. Vamos falar de Diga.
14: I wasn't expecting that.
15: Mr. President, 55 minutes ago, my company informed me of the explosion on our rig.
16: Causing massive water displacement and triggering a tsunami.
13: Tom Cruise foi escolhido para dar vida a Digger Rockwell, um bilionário pouco escrupuloso, com o qual o realizador mexicano Alejandro Iñárritu constrói uma sátira sobre o poder e a ambição desmedida. Quando uma operação de perfuração de petróleo das empresas de Rockwell na Groenlândia provoca o desprendimento de uma enorme massa de gelo, dando origem a um desastre ambiental sem precedentes, o magnata vê-se obrigado a enfrentar as consequências da tragédia. Mas por detrás da aparente vontade de controlar os danos, está sobretudo a vontade de transformar a crise numa oportunidade para se afirmar aos olhos do mundo como o grande salvador da humanidade.
16: You officially fire me or kill me, there's
14: Why?
16: Something I have to brief
14: you
16: on.
14: I'm not going to kill you. I have people who do that for me. Bad joking. Sorta.
13: Refletindo sobre a progressiva concentração do poder económico nas mãos de alguns e a fragilidade das estruturas que sustentam o mundo de hoje, o filme parte de um argumento assinado por Iñárritu, Alexander Dean Laris, Nicolás Giacobone e Sabine Berman. Para além de Tom Cruise, o elenco conta com Riz Ahmed, Sandra Huller, John Goodman, Michael Stuhlbarg, Robert John Burke e Jess Plemons.
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17: Is this an electric limo?
13: E a segunda estreia em destaque neste Cinema 7 é também uma sátira sobre o mundo dos ricos. Traz um elenco de famosos de várias nacionalidades e o filme chama-se Sacrifício.
18: You're young, you're sexy.
19: We all know Mike Tyler from the box office hit Octavius.
13: Durante uma gala de beneficência, onde celebridades, filantropos e multimilionários debatem os males do mundo e dão aso a grandiosos gestos de generosidade, um grupo radical invade o evento e faz os convidados reféns. Liderados por Joan, uma mulher que segue uma antiga profecia ligada a um vulcão, os invasores acreditam que três sacrifícios humanos podem evitar uma catástrofe global. Para tal horror dos presentes, o ator Mike Tyler, o bilionário Ben Bracken e a artista Katie são levados como reféns deste bando de fanáticos que parece capaz de tudo para cumprir uma missão que acredita estar-lhe predestinada.
19: The mountain of fire is famished, so we must offer you into its magma.
18: What'd she say?
20: That they want to throw us in a volcano.
13: Primeira longa-metragem em língua inglesa do francês Romain Gavras, filho do aclamado cineasta franco-grego Costa Gavras, Sacrifício teve a sua estreia mundial no Festival Internacional de Cinema de Toronto. com o argumento de Gavras e Will Arbery, o filme conta com Salma Hayek, Sam Richardson, John Malkovich, Yung Lin, Chris Evans, Anya Taylor-Joy e Charlie XCX.
4: CinemaSept. You must have questions.
13: E para encerrar este Cinema 7, falo-lhe de um thriller também com um elenco de famosos. É baseado num livro e chama-se Verity.
4: This is Verity.
9: Doctors don't think she'll ever walk or talk again.
13: A atravessar uma fase particularmente complicada da sua carreira como escritora, Loan Ashley recebe uma proposta inesperada: concluir, enquanto escritora fantasma, os livros de uma série de sucesso de Verity Crawford, que ficou incapacitada na sequência de um terrível acidente. Contratada por Jeremy, marido de Verity, Loan instala-se temporariamente na casa do casal para conhecer a fundo a obra e o processo criativo da autora. Lá, encontra um manuscrito autobiográfico que parece revelar pormenores perturbadores sobre o passado e sobre as verdadeiras circunstâncias do acidente que a incapacitou.
10: This is my confession. My autobiography. A writer's words should be honest.
13: Realizado por Michael Showalter, a partir de um argumento de Nick Antosca, Verity é baseado no romance homónimo de Colleen Hoover, a escritora fenómeno que alcançou projeção mundial com o romance Isto Acaba Aqui. Nos principais papéis, encontramos Dakota Johnson, Anne Hathaway, Josh Hartnett e Ismael Cruz Córdova.
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2: Sabe quanto custa manter a conta bancária da sua empresa? É interessante que fique atento a esses detalhes, pois muitas vezes os bancos acabam a cobrar taxas automaticamente em contas empresariais. Por isso, faça uma análise periódica de todas as movimentações bancárias para evitar pagar taxas desnecessárias ou de valores exorbitantes. No caso das taxas de manutenção e de anuidade do cartão corporativo, por exemplo, é possível negociar os valores com a instituição financeira. Caso precise de fazer um empréstimo com o banco, leia todas as cláusulas do contrato com bastante atenção para evitar surpresas desagradáveis.
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Agora começa mais uma edição dos Álbuns da Década. Na rádio, o disco The Grand Illusion dos Styx, que foi lançado no mundo da música em agosto de 1977 e vendeu mais de 3 milhões de cópias. Na tabela dos 100 discos mais vendidos na década de 1970, este ocupa o lugar

Sticks, com as suas imensas harmonias estratificadas e uma abordagem doméstica da produção, representam para muita gente tudo o que existe de bom, ou na verdade de mal, no Roa, o chamado rock orientado para álbum.

sétimo álbum da banda, The Grand Illusion, reuniu as várias posturas de progressivo, rock e pompa, que iniciaram uma sequência de quatro álbuns multiplatina dos Styx. Este álbum chegou a número 6 nas tabelas dos Estados Unidos da América e a número 12 em Portugal, e passou 9 meses na tabela da revista Billboard.

Este disco inclui o êxito no top 10 da banda de rock progressivo de Chicago, Come Sail Away, que chegou a número 8 na tabela de singles da Billboard e vigorou no top 30 com a canção Fooling Yourself, de James Young.

faixa mais dramática do álbum, porém, e aquela que viria a tornar-se uma escolha permanente dos fãs, era Miss America, que prossegue a tendência de combinação do espírito de teclado do movimento progressivo com os refrões trituradores de guitarras dos seus pares mais virados para o rock.

todo o álbum é o trabalho de guitarra de choque que brilha, fundindo-se com a do membro fundador James Young, enquanto Dennis DeYoung canta letras histéricas com uma confiança em

Este disco foi gravado em Chicago, nos Estados Unidos da América, e foi produzido pela banda. Tem a concepção da capa de Chuck Pearson e tem a duração total de 30 minutos, contendo 8 músicas. The Grand Illusion, Fooling Yourself, The Angry Young Man, Superstars, Come Sail Away, Miss America, Man in the Wilderness, Castle Walls e The

São dos álbuns da década, hoje na rádio com o disco The Grand Illusion, dos Styx. Foi lançado no mundo da música em agosto de 1977 e vendeu mais de 3 milhões de cópias. Na tabela dos 100 discos mais vendidos na década de 1970, este ocupou o lugar

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2: Se gosta de lugares subterrâneos e pouco comuns, a Bósnia-Herzegovina tem uma verdadeira surpresa: a Gruta de Vjetrenica. Situada na região de Ravno, na Herzegovina, é uma das grutas mais importantes do país e tem mais de 7 km de galerias mapeadas. O nome está associado às fortes correntes de ar que se fazem sentir na gruta, sobretudo devido às diferenças de temperatura entre o interior e o exterior. No seu interior existe uma grande diversidade de formas geológicas e de vida subterrânea. Em 2024, esta ponte foi inscrita na lista do Património Mundial da Unesco, tornando-se uma das áreas naturais de maior reconhecimento internacional da Bósnia e Herzegovina.
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3: Um estudo da Universidade Northwestern, no estado norte-americano do Illinois, conclui que a incapacidade de filtrar a informação sensorial irrelevante é um traço comum dos indivíduos mais criativos. Por isso, da próxima vez que estiver à beira de um ataque de nervos, graças ao colega do lado que come batatas fritas incompreensivelmente crocantes, tenha atenção que isso pode ser um sinal de que você é um gênio criativo. O estudo cita figuras como Charles Darwin, Anton Chekhov ou Marcel Proust, que usava tampões nos ouvidos e forrou o quarto com cortiça para bloquear o barulho exterior enquanto trabalhava. A investigação contou com 100 participantes a quem foi pedido que dessem o máximo de respostas possível a vários cenários muito pouco prováveis e num espaço de tempo limitado. Em seguida, preencheram um questionário sobre o seu desempenho criativo. Os investigadores encontraram, no final, uma ligação significativa entre as respostas e soluções mais criativas e os participantes sensíveis ao barulho de fundo enquanto trabalham.
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4: Bom dia. O relógio marca agora
5: 8:54.

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5: Olá, eu sou Jorge da Kia e gostava de ouvir Sting.

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2: Pombal prevê gabinete de saúde e projeto de apoio à saúde mental. Saiba mais pormenores já a seguir.
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2: A criação de um gabinete municipal de saúde e bem-estar e do projeto Ombro Amigo dedicado à promoção da saúde mental estão entre as medidas previstas na Estratégia Municipal de Saúde de Pombal para 2026-2030. O documento contempla ainda a iniciativa Saúde sobre Rodas e programas nas áreas da alimentação saudável, atividades física, mobilidade sustentável e acessibilidade aos cuidados de saúde. Ao todo estão previstas 14 intervenções, que incluem também a criação de uma plataforma local de inovação em saúde comunitária, reforçar a rede de cuidados no concelho, melhorar a resposta ao envelhecimento da população e reduzir as desigualdades no acesso aos serviços, são alguns dos objetivos definidos na Estratégia Municipal. Segundo a Câmara, a prevenção de doenças, a promoção do bem-estar mental e o desenvolvimento de respostas de proximidade para os cidadãos mais vulneráveis figuram igualmente entre as prioridades, a par do reforço da literacia em saúde. A estratégia foi aprovada por unanimidade na Assembleia Municipal de Pombal, depois de ter recebido também aprovação unânime no Conselho Municipal de Saúde e em reunião de Câmara. A mais recente asta pública para alienação de 18 lotes na sexta fase de expansão do Parque Empresarial do Campurês em Ancião resultou num investimento global de aproximadamente 2,42 milhões de euros, superando as projeções iniciais da autarquia. O procedimento, disputado por 29 empresas concorrentes, resultou na alocação dos terrenos a 8 candidatos empresariais, divididos entre novas instalações e ampliações de capacidade já existente. As fileiras da metalurgia, dos transportes e da construção lideraram o processo e concentram a maior fatia de investimento anunciado. De acordo com uma nota de imprensa emitida pelo município ancianense, a procura traduziu-se na valorização dos valores imobiliários industriais da região. O preço médio final fixou-se nos 31,5 euros por metro quadrado, montante que triplica a base de licitação original. Na mesma nota, em declarações sobre o processo, o presidente da Câmara Municipal de Ancião, Jorge Cancelinha, destaca que o resultado superou as expectativas, apontando para a pressão da procura que ficou por satisfazer. Das 29 entidades candidatas, mais de 20 não conseguiram arrematar lotes nesta fase, o que, para o autarca, sinaliza um pipeline de investimento latente que o município pretende aproveitar. O município está ainda a articular com o Conselho Vizinho de Penela a criação de um parque intermunicipal, modelo que visa ganhar dimensão crítica e reforçar o Parque Empresarial do Campurês no mapa industrial da região. O Festival Gastronómico Alveiazer Capital do Xíxaro volta a ser uma montra de produtos endógenos, disse a agência Luso ao presidente da Câmara daquele concelho, referindo que este ano são 4 dias de festa. A 22ª edição do festival arranca sexta-feira com várias atividades que colocam em destaque os produtos endógenos da região e da comunidade local, com o Xíxaro no centro. Coincidindo com um fim de semana prolongado, a festa estende-se por 4 dias, destacou à luz a João Paulo Guerreiro, que espera dezenas de milhares de pessoas. Além das 12 associações do concelho, o evento conta este ano com 23 restaurantes, um recorde no festival gastronómico. Serão 4 dias em que poderemos degustar o melhor da gastronomia alveiazerense, onde o Xíxaro vai ser âncora, mas temos muitos outros produtos fantásticos, como o vinho, o mel, o queijo, o azeite, os enchidos, as ervas aromáticas e mais um sem número de produtos endógenos de reconhecida qualidade. No certame estarão mais de 90 expositores, todos ligados a estes produtos e ao artesanato, num evento que tem todas as condições para ter muito sucesso. A cerimónia da inauguração tem início às 17 horas de sexta-feira, com a presença da Ministra da Cultura, Juventude e Desporto, Margarida Balseiro Lopes, que assistirá à apresentação de um novo vídeo promocional do Conselho. O cartaz deste ano inclui nomes como Bárbara Tinoco, no dia 2, Chutes e Pontapés, no dia 3, e GNTK e Cura, no dia 4. Além das tasquinhas e artesanato, haverá atividades para todas as idades, como um torneio de futebol de veteranos do Xíxaro, um show cooking, um passeio de bicicletas antigas, um festival internacional de acordeão, um passeio turístico de buggy ou um festival de coros infantis e juvenis. O presidente da direção da Associação dos Bombeiros Voluntários da Nazaré demitiu-se na sequência de um protesto da maioria dos operacionais, mas entregou à Câmara um dossiê com participações ao Ministério Público e irregularidades que quer ver investigadas. O protesto de cerca de 40 bombeiros da corporação, que na tarde de terça-feira depuseram os capacetes, culminou com a demissão do presidente da Associação, José Salles, e a sua substituição pelo vice-presidente, António Caroça. Os operacionais justificaram o protesto com a falta de confiança em José Salles, que numa carta publicada nas redes sociais acusam de diferenciação entre bombeiros, interferências em matérias que devem respeitar as estruturas e competências próprias do funcionamento operacional, pressões e conflitos internos que acabaram por colocar pessoas umas contra as outras. Contactado pela agência Lusa, José Salles afirmou-se disponível para renunciar ao cargo, mas só depois de se reunir com o presidente da autarquia e responsável pela proteção civil local para lhe entregar documentação sobre situações muito graves a ocorrer no quartel dos bombeiros. Da documentação fazem parte denúncias de duas bombeiras enviadas por mail sobre comportamento impróprio e assédio sexual por parte de um bombeiro voluntário, das quais foi feita participação ao Ministério Público. José Salles revelou ainda ter detectado irregularidades no pagamento das verbas do dispositivo especial de combate a incêndios rurais, que vinham já da direção anterior e sobre as quais o anterior comandante operacional manifestou desconforto. E assim termina este bloco informativo. Fique bem, continue na nossa companhia.
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sentido das palavras, um olhar mais positivo sobre a vida. Existe uma fase, quando o homem começa naturalmente a envelhecer, em que o declínio físico se torna evidente. E o que é possível e desejável fazer quando isso acontece? Do ponto de vista prático, primeiro, passa por aceitar essas limitações. Em seguida, adaptar a nova condição física às tarefas do dia-a-dia. Por exemplo, se já não consegue fazer o seu desporto favorito, talvez possa caminhar. Mas se já nem consegue caminhar, por que não sentar-se meia hora por dia junto à janela e cultivar as suas memórias de quando era mais

0: mais jovem, de quando corria, de quando andava. Recordar as memórias do passado de uma forma positiva, sem lamentações e saudosismos exagerados, pode ser bom para a saúde mental. São nas lembranças do passado e dos momentos vividos que conseguimos ver todo o nosso crescimento pessoal e conseguimos filtrar o que realmente valeu a pena na nossa vida. Pense nisto e seja feliz.
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0: 10 e 1. 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
2: O Hospital do Divino Espírito Santo de Ponta Delgada, nos Açores, está a utilizar uma ferramenta de inteligência artificial para acelerar o diagnóstico e o tratamento do acidente vascular cerebral AVC. Segundo uma nota de imprensa da instituição, foi dado um passo decisivo na modernização dos cuidados de saúde na região com a introdução da plataforma Brainomics 360. Esta tecnologia de IA de última geração foi especificamente concebida para revolucionar o tratamento do AVC, otimizando o diagnóstico e a rapidez de intervenção, fatores críticos num cenário onde o tempo é cérebro. A introdução deste sistema ao serviço da unidade de AVC e do serviço de imagiologia permite que os exames de tomografia computadorizada sejam processados de forma automatizada. Em poucos segundos, a IA identifica sinais precoces de isquemia e grandes oclusões vasculares que poderiam ser de difícil detecção inicial, garantindo uma precisão diagnóstica ao nível dos melhores centros neurovasculares do mundo, explicou o HDS. Para Raquel Senra, responsável pela unidade cerebrovascular do hospital, esta inovação é vital, uma vez que o AVC é uma emergência médica que poderá levar a um elevado grau de incapacidade e mesmo ao óbito. É fundamental que façamos o diagnóstico o mais precocemente possível e, desta forma, administrar o melhor tratamento o mais rapidamente. A inteligência artificial irá possibilitar que, de forma quase imediata, possamos identificar sinais precoces de isquemia cerebral e de oclusão de vaso intracraniano e, desta forma, possibilitar a sua rápida abordagem. Como atualmente a região autónoma dos Açores não realiza trombectomia mecânica, sendo os doentes enviados maioritariamente para a Ilha da Madeira, Raquel Senra sublinhou que, com a utilização da IA, a partilha das imagens acontecerá praticamente em tempo real, o que vem agilizar o processo da denominada evacuação médica.
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2: Já a seguir, vai ouvir esta música.

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2: Antes considerado uma iguaria do norte da África, o cuscuz agora é consumido no mundo inteiro. É um produto de grão processado feito de bolinhas de trigo duro ou farinha de sêmola. Um dos nutrientes mais importantes do cuscuz é o selênio. Apenas um copo, 157 gramas de cuscuz, contém mais de 60% da ingestão recomendada. O selênio é um mineral essencial com muitos benefícios para a saúde. É um poderoso antioxidante que ajuda o seu corpo a reparar células danificadas e diminui a inflamação. A quinoa também desempenha um papel na saúde da tireoide. É essencial para o funcionamento adequado da glândula tireoide, protegendo-a contra danos e contribuindo para a produção de hormônios. O selênio no cuscuz também pode dar um impulso ao seu sistema imunitário. Este antioxidante ajuda a reduzir a inflamação e aumenta a imunidade, reduzindo o stress oxidativo no seu corpo.
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2: O relógio marca agora
3: 10 e 17.

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1: O dia 1 de outubro de 1869 marca o início da circulação de bilhetes postais na Áustria. Na altura,

0: Um novo tipo de correspondência aberta e de franquia reduzida, inventada 4 anos antes na Prússia. Os primeiros bilhetes postais eram extremamente simples. Um lado com o selo impresso e linhas para o endereço e o lado oposto totalmente em branco, destinado à missiva. Em Portugal, o primeiro bilhete postal foi emitido pelos Correios a 1 de janeiro de 1878, simultaneamente nos Açores e na Madeira, tarifado com efígie de Dom Luís. Foram os alemães que iniciaram a impressão de pequenas ilustrações nos cantos, do lado da mensagem, normalmente em forma de publicidade. A 1 de outubro de 1908, o Forte, primeiro automóvel produzido em série, começou a ser vendido nos Estados Unidos da América. Era um veículo robusto, seguro, simples de conduzir e principalmente barato. O recorde de quase 20 anos de produção e mais de 15 milhões de unidades produzidas só foi ultrapassado em 1972 pelo Volkswagen Carocha. E em 1969, o avião Concorde atravessava a barreira do som pela primeira vez. Esta barreira física, que cria dificuldade para que grandes objetos atinjam velocidades supersónicas, foi ultrapassada pela primeira vez na história a uma velocidade de cerca de 1.224 km por hora no ano de 1947.
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7: 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Saiba agora a temperatura que está em Pombal.
8: 17 graus.

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2: Olá, está no ar mais um Pombal em Agenda, onde lhe vou dar sugestões para que aproveite bem este fim de semana no Conselho de Pombal. E a primeira sugestão vai para a noite de sexta-feira, já que às 21h30 o Auditório Municipal recebe o humorista Dário Guerreiro para uma noite de stand-up comedy com o título Primogénito. O espetáculo é para maiores de 16 anos e o custo da entrada é de 12,5€. No dia seguinte, sábado, no Teatro Cine de Pombal, a música é com os Napa. A banda madeirense subirá ao palco do Teatro Cine às 21h30 para um concerto com bilhetes a 10€. Outro dos eventos que se realiza no Conselho de Pombal neste fim de semana é o 38º Encontro de Bandas do Conselho, este ano organizado pela Sociedade Filarmónica Vermoilense. No sábado, pelas 14h30, três agrupamentos formados por músicos de todas as filarmónicas levarão apontamentos de rua a espaços centrais, superfícies comerciais e instituições da cidade. E à noite, às 21h, realiza-se o concerto que vai juntar a Filarmónica da Guia, a Sociedade Filarmónica Lourissalense, a Banda Filarmónica Ilhense, a Filarmónica Artística Pombalense e a Sociedade Filarmónica Vermoilense. Vai decorrer no Pavilhão das Atividades Económicas, na Zona Desportiva, que será palco também no domingo, às 21h, de um outro concerto, este da Banda Sinfónica Portuguesa. Todas estas iniciativas têm entrada livre. Outro evento em destaque é a apresentação do livro Fortunas e Adversidades de Luciano de Megera, de Paulo Moreiras, escritor residente no Conselho de Pombal, e que vai decorrer na Biblioteca Municipal.

0: Natal no sábado às 18 horas. E neste fim de semana há festa em Vilacã em honra de Nossa Senhora do Rosário. Destaca-se na sexta-feira a presença de Kid Loco e Los Mistérios a partir das 22 horas, seguido de Angel DJ à meia-noite e meia. Depois, no sábado, o programa inclui uma caminhada organizada pelos Vila Aventura a partir das 15 horas, às 17 há concertinas do Marquês e às 20h30 missa vespertina e procissão das velas. Segue-se a atuação de Miguel Azevedo às 22h30 e de Big Jovem a partir da meia-noite. No domingo há uma arruada com a Filarmónica de Pombal às 14 horas e às 15 há missa solene e procissão em honra de Nossa Senhora do Rosário. Às 18 decorre o Festival de Folclore, que vai juntar o Rancho Folclórico de Vilacã com o Rancho Folclórico e Etnográfico da Vila de Pias, de Ferreira do Zêzere, o Grupo Folclórico da Casa do Povo de Ceira, de Coimbra, e o Rancho da Região de Leiria, de Leiria. Às 22 há baile com Graciano Ricardo. Finalmente, na segunda-feira, que é feriado, às 15 horas há jogos tradicionais e a corrida de frangos, e às 16 oferta de febras e lentriscas. Às 17h30 atua Liliana Oliveira com uma desgarrada e a partir das 20 horas o DJ Mike. Quanto ao futebol, na divisão de honra do Distrital de Leiria, destaca-se a partida Grupo Desportivo da Ilha Peniche, que se vai jogar no sábado a partir das 20h30 no Campo das Lagoas e que é referente à terceira jornada deste campeonato. Já a primeira divisão distrital tem a sua primeira jornada este fim de semana, sendo que na Série A, o Arcuda recebe os Caseirinhos também no sábado às 20h30 no Estádio do Val das Éguas e no domingo às 15 horas pode ver o Moita do Boi Figueiró dos Vinhos no campo da Guarita, na Moita do Boi, e o Mata Morisquense Avelarense no campo dos Arneiros, na Mata Morisca. Eram estas as sugestões que tinha para si. Se tiver algum evento que queira destacar na sua terra, pode nos fazer chegar a informação através da nossa página de Facebook ou então por e-mail para geral@pombal97.com. Aproveite as sugestões que aqui lhe deixei e viva a cultura e o desporto no seu concelho.
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0: deputados pretendem aumentar o financiamento do programa que apoia a educação, a formação, a juventude e o desporto para mais de 47 mil milhões de euros, em comparação com os cerca de 41 mil milhões de euros propostos pela Comissão Europeia. Os parlamentares querem ainda que as subvenções reflitam as diferenças no custo de vida, nos preços da habitação e na inflação, e que pelo menos 20% dos participantes sejam pessoas com menos oportunidades educativas e profissionais. Desde o seu lançamento, em 1987, o Erasmus+ proporcionou oportunidades de aprendizagem, ensino e aquisição de experiência internacional a cerca de 17 milhões de pessoas. A posição da Comissão da Cultura e da Educação vai agora ser votada em sessão plenária. Os grupos políticos estão a preparar-se para a primeira das duas sessões plenárias de outubro, que começa na próxima semana em Estrasburgo. A partir de segunda-feira, os deputados vão definir as suas prioridades para o Conselho Europeu de outubro e votar um novo programa para a inovação ágil e rápida no domínio da defesa, no valor de 115 milhões de euros. Vão igualmente debater as relações políticas entre a União Europeia e a China, bem como a futura estratégia da UE de combate à corrupção. A sessão plenária em Estrasburgo também vai centrar-se na proteção dos trabalhadores, com a votação de novas regras sobre a exposição a substâncias perigosas e de medidas para combater os riscos psicossociais e o stress relacionados com o trabalho. O primeiro-ministro de Portugal, Luís Montenegro, vai juntar-se aos eurodeputados para um debate da série Isto é a Europa, sobre a União Europeia e os seus desafios futuros.
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4: I'm not gonna sugarcoat it, we're in a tight spot.
5: Abro agora de par em par as portas da nossa sala de cinema da 97 FM para lhe falar de três estreias desta semana. E o primeiro destaque vai para o regresso de um realizador premiado, com Tom Cruise a assumir o papel principal numa das melhores interpretações da sua vida. Vamos falar de Digger.
6: I wasn't expecting that.
7: Mr. President, 55 minutes ago, my company informed me of the explosion on our rig.
8: Causing massive water displacement and triggering a tsunami.
5: Tom Cruise foi escolhido para dar vida a Digger Rockwell, um bilionário pouco escrupuloso, com o qual o realizador mexicano Alejandro Iñárritu constrói uma sátira sobre o poder e a ambição desmedida. Quando uma operação de perfuração de petróleo das empresas de Rockwell na Groenlândia provoca o desprendimento de uma enorme massa de gelo, dando origem a um desastre ambiental sem precedentes, o magnata vê-se obrigado a enfrentar as consequências da tragédia. Mas por detrás da aparente vontade de controlar os danos, está sobretudo a vontade de transformar a crise numa oportunidade para se afirmar aos olhos do mundo como o grande salvador da humanidade.
8: Or you officially fire me or kill me, there's something I have to brief you on.
6: I'm not going to kill you. You have people who do that for me. Bad joking. Sorta.
5: Refletindo sobre a progressiva concentração do poder económico nas mãos de alguns e a fragilidade das estruturas que sustentam o mundo de hoje, o filme parte de um argumento assinado por Iñárritu, Alexander Di Mlaris, Nicolás Giacoboni e Sabine Berman. Para além de Tom Cruise, o elenco conta com Riz Ahmed, Sandra Huller, John Goodman, Michael Stuhlbarg, Robert John Burke e Jess Plemons.
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5: E a segunda estreia em destaque neste Cinema 7 é também uma sátira sobre o mundo dos ricos. Traz um elenco de famosos de várias nacionalidades e o filme chama-se Sacrifício.
10: You're young, you're sexy.
11: We all know Mike Tyler from the box office hit Octavius.
5: Durante uma gala de beneficência, onde celebridades, filantropos e multimilionários debatem os males do mundo e dão aso a grandiosos gestos de generosidade, um grupo radical invade o evento e faz os convidados reféns. Liderados por Joan, uma mulher que segue uma antiga profecia ligada a um vulcão, os invasores acreditam que três sacrifícios humanos podem evitar uma catástrofe global. Para tal horror dos presentes, o ator Mike Tyler, o bilionário

0: O Ben Bracken e a artista Katie são levados como reféns deste bando de fanáticos que parece capaz de tudo para cumprir uma missão que acredita estar predestinada.
1: The mountain of fire is famished, so we must offer you into its magma.
2: What'd she say?
3: That they want to throw us in a volcano.
0: Primeira longa-metragem em língua inglesa do francês Romain Gavras, filho do aclamado cineasta franco-grego Costa Gavras, Sacrifício teve a sua estreia mundial no Festival Internacional de Cinema de Toronto. Com argumento de Gavras e Will Arbery, o filme conta com Salma Hayek, Sam Richardson, John Malkovich, Yung Lin, Chris Evans, Anya Taylor-Joy e Charlie XCX.
4: You must have questions.
0: E para encerrar este Cinema 7, falo-lhe de um thriller também com um elenco de famosos. É baseado num livro e chama-se Verity.
4: This is Verity.
5: Doctors don't think she'll ever walk or talk again.
0: A atravessar uma fase particularmente complicada da sua carreira como escritora, Loan Ashley recebe uma proposta inesperada: concluir, enquanto escritora fantasma, os livros de uma série de sucesso de Verity Crawford, que ficou incapacitada na sequência de um terrível acidente. Contratada por Jeremy, marido de Verity, Loan instala-se temporariamente na casa do casal para conhecer a fundo a obra e o processo criado por Josh Hartnett e Ismael Cruz Córdova.
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8: Sabe quanto custa manter a conta bancária da sua empresa? É interessante que fique atento a esses detalhes, pois muitas vezes os bancos acabam a cobrar taxas automaticamente em contas empresariais. Por isso, faça uma análise periódica de todas as movimentações bancárias para evitar pagar taxas desnecessárias ou de valores exorbitantes. No caso das taxas de manutenção e de anuidade do cartão corporativo, por exemplo, é possível negociar os valores com a instituição financeira. Caso precise de fazer um empréstimo com o banco, leia todas as cláusulas do contrato com bastante atenção para evitar surpresas desagradáveis.
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2: Mercedes-Benz é uma canção escrita pela cantora norte-americana Janis Joplin, em parceria com Bob Newhart, baseada numa outra canção escrita pelo poeta Michael McLuhan. Faz parte do álbum póstumo Pearl, lançado em 1971. A canção foi originalmente gravada à capela. Uma análise simples da letra indica que é sobre o desejo de posse e prazer. Mas também há quem defenda o contrário, considerando-a uma rejeição do consumismo. Mercedes-Benz foi escrita num bar de Port Chester, em Nova York, em 8 de agosto de 1970, durante uma sessão de poesia improvisada entre Janis Joplin e o compositor Bob Newhart. A letra foi inspirada na primeira linha de uma canção escrita pelo poeta Michael McLuhan, que dizia: "Vá lá, senhor, compra-me um Mercedes-Benz." Contudo, na sua autobiografia, Bobby Womack afirma que Janis Joplin se inspirou quando foi dar uma volta com ele no seu novo Mercedes-Benz 600. No bar de Port Chester, Joplin cantou a linha algumas vezes e começou a alterar a letra de McLuhan, enquanto Newhart ia copiando as alterações para guardanapos, que depois guardou durante vários anos. Janis Joplin cantou a nova versão pela primeira vez naquela noite, ali em Port Chester, num concerto que deu no Capitólio. Na canção, Joplin pede ao senhor que demonstre o seu amor por ela, comprando-lhe um Mercedes-Benz, uma TV a cores e uma noite na cidade. A canção faz ainda referência a Dialing for Dollars, um programa de televisão local que exigia que as pessoas assistissem ao programa para poderem ganhar um prémio quando a produção ligasse o número de telefone sorteado. Daí o desejo de possuir uma TV. A canção foi gravada a 1 de outubro de 1970. Foi a sua última gravação. Janis Joplin faleceu 3 dias depois, no dia 4 de outubro. Em 2003, a gravação original foi remisturada, sendo-lhe adicionada uma batida e uma melodia de fundo. Esta versão remisturada foi incluída nas coletâneas dos maiores sucessos de Janis Joplin.
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5: Olá, sou a professora Sandra Lourenço, sou de Leiria. A música que eu adorava ouvir é uma das de Harry Styles.

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agora começa mais uma edição dos álbuns da década. Na rádio, o disco The Grand Illusion dos Styx, que foi lançado no mundo da música em agosto de 1977 e vendeu mais de 3 milhões de cópias. Na tabela dos 100 discos mais vendidos na década de 1970, este ocupa o lugar.

Os Sticks, com as suas imensas harmonias estratificadas e uma abordagem doméstica da produção, representam para muita gente tudo o que existe de bom, ou na verdade de mal, no Roa, o chamado rock orientado para álbuns.

sétimo álbum da banda, The Grand Illusion, reuniu as várias posturas de progressivo, rock e pompa, que iniciaram uma sequência de 4 álbuns multiplatina dos Styx. Este álbum chegou a número 6 nas tabelas dos Estados Unidos da América e a número 12 em Portugal, e passou 9 meses na tabela da revista Billboard.

Este disco inclui o êxito no top 10 da banda de rock progressivo de Chicago, Come Sail Away, que chegou a número 8 na tabela de singles da Billboard e figurou no top 30 com a canção Fooling Yourself, de James Young.

faixa mais dramática do álbum, porém, e aquela que viria a tornar-se uma escolha permanente dos fãs, era Miss America, que prossegue a tendência de combinação do espírito de teclado do movimento progressivo com os refrões trituradores de guitarras dos seus pares mais virados para o rock.

dentro do álbum é o trabalho de guitarra de choque brilha, fundindo-se com a do membro fundador James Young, enquanto Dennis DeYoung canta letras histéricas com uma confiança inexistente.

Este disco foi gravado em Chicago, nos Estados Unidos da América, e foi produzido pela banda. Tem a concepção da capa de Chuck Bisson e tem a duração total de 30 minutos, contendo 8 músicas. The Grand Illusion, Fooling Yourself, The Angry Young Man, Superstars, Come Sail Away, Miss America, Man in the Wilderness, Castle Walls e The Grand Finale.

edição dos álbuns da década, hoje na rádio com o disco The Grand Illusion, dos Styx. Foi lançado no mundo da música em agosto de 1977 e vendeu mais de 3 milhões de cópias. Na tabela dos 100 discos mais vendidos na década de 1970, este ocupou o lugar

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0: meio-dia e dois. 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
1: O estudo da Universidade Northwestern no estado norte-americano do Illinois conclui que a incapacidade de filtrar a informação sensorial irrelevante é um traço comum dos indivíduos mais criativos. Por isso, da próxima vez que estiver à beira de um ataque de nervos, graças ao colega do lado que come batatas fritas incompreensivelmente crocantes, tenha atenção que isso pode ser um sinal de que você é um gênio criativo. O estudo cita figuras como Charles Darwin, Anton Chekhov ou Marcel Proust, que usava tampões nos ouvidos e forrou o quarto com cortiça para bloquear o barulho exterior enquanto trabalhava. A investigação contou com 100 participantes a quem foi pedido que dessem o máximo de respostas possível a vários cenários muito pouco prováveis e num espaço de tempo limitado. Em seguida, preencheram um questionário sobre o seu desempenho criativo. Os investigadores encontraram, no final, uma ligação significativa entre as respostas e soluções mais criativas e os participantes sensíveis ao barulho de fundo enquanto trabalham.
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3: Pombal prevê gabinete de saúde e projeto de apoio à saúde mental. Saiba mais pormenores já a seguir.
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3: A criação de um gabinete municipal de saúde e bem-estar e do projeto Ombro Amigo dedicado à promoção da saúde mental estão entre as medidas previstas na Estratégia Municipal de Saúde de Pombal para 2026-2030. O documento contempla ainda a iniciativa Saúde sobre Rodas e programas nas áreas da alimentação saudável, atividades física, mobilidade sustentável e acessibilidade aos cuidados de saúde. Ao todo, estão previstas 14 intervenções, que incluem também a criação de uma plataforma local de inovação em saúde comunitária. Reforçar a rede de cuidados no concelho, melhorar a resposta ao envelhecimento da população e reduzir as desigualdades no acesso aos serviços são alguns dos objetivos definidos na Estratégia Municipal. Segundo a Câmara, a prevenção de doenças, a promoção do bem-estar mental e o desenvolvimento de respostas de proximidade para os cidadãos mais vulneráveis figuram igualmente entre as prioridades, a par do reforço da literacia em saúde. A estratégia foi aprovada por unanimidade na Assembleia Municipal de Pombal, depois de ter recebido também aprovação unânime no Conselho Municipal de Saúde e em reunião de Câmara. A mais recente asta pública para alienação de 18 lotes na sexta fase de expansão do Parque Empresarial do Campurês em Ancião resultou num investimento global de aproximadamente 2,42 milhões de euros, superando as projeções iniciais da autarquia. O procedimento, disputado por 29 empresas concorrentes, resultou na alocação dos terrenos a 8 candidatos empresariais, divididos entre novas instalações e ampliações de capacidade já existente. As fileiras da metalurgia, dos transportes e da construção lideraram o processo e concentram a maior fatia de investimento anunciado. De acordo com uma nota de imprensa emitida pelo município ancianense, a procura traduziu-se na valorização dos valores imobiliários industriais da região. O preço médio final fixou-se nos 31,5 € por metro quadrado, montante que triplica a base de licitação original. Na mesma nota, em declarações sobre o processo, o presidente da Câmara Municipal de Ancião, Jorge Cancelinha, destaca que o resultado superou as expectativas, apontando para a pressão da procura que ficou por satisfazer. Das 29 entidades candidatas, mais de 20 não conseguiram arrematar lotes nesta fase, o que, para o autarca, sinaliza um pipeline de investimento latente que o município pretende aproveitar. O município está ainda a articular com o Conselho Vizinho de Penela a criação de um parque intermunicipal, modelo que visa ganhar dimensão crítica e reforçar o Parque Empresarial do Campurês no mapa industrial da região. O Festival Gastronómico Alveiazer Capital do Xíxaro volta a ser uma montra de produtos endógenos, disse a agência Luso ao presidente da Câmara daquele concelho, referindo que este ano são 4 dias de festa. A 22ª edição do festival arranca sexta-feira com várias atividades que colocam em destaque os produtos endógenos da região e da comunidade local, com o Xíxaro no centro. Coincidindo com um fim de semana prolongado, a festa estende-se por 4 dias, destacou à luz a João Paulo Guerreiro, que espera dezenas de milhares de pessoas. Além das 12 associações do concelho, o evento conta este ano com 23 restaurantes, um recorde no festival gastronómico. Serão 4 dias em que poderemos degustar o melhor da gastronomia alveiazarense, onde o Xíxaro vai ser âncora, mas temos muitos outros produtos fantásticos, como o vinho, o mel, o queijo, o azeite, os enchidos, as ervas aromáticas e mais um sem número de produtos endógenos de reconhecida qualidade. No certame estarão mais de 90 expositores, todos ligados a estes produtos e ao artesanato, num evento que tem todas as condições para ter muito sucesso. A cerimónia da inauguração tem início às 17 horas de sexta-feira, com a presença da Ministra da Cultura, Juventude e Desporto, Margarida Balseiro Lopes, que assistirá à apresentação de um novo vídeo promocional do Conselho. O cartaz deste ano inclui nomes como Bárbara Tinoco, no dia 2, Chutes e Pontapés, no dia 3, e GNTK e Cura, no dia 4. Além das tasquinhas e artesanato, haverá atividades para todas as idades, como um torneio de futebol de veteranos do Xíxaro, um show cooking, um passeio de bicicletas antigas, um festival internacional de acordeão, um passeio turístico de buggy ou um festival de coros infantis e juvenis. O presidente da direção da Associação dos Bombeiros Voluntários da Nazaré demitiu-se na sequência de um protesto da maioria dos operacionais, mas entregou à Câmara um dossiê com participações ao Ministério Público e irregularidades que quer ver investigadas. O protesto de cerca de 40 bombeiros da corporação, que na tarde de terça-feira depuseram os capacetes, culminou com a demissão do presidente da Associação, José Salles, e a sua substituição pelo vice-presidente, António Caroça. Os operacionais justificaram o protesto com a falta de confiança em José Salles, que numa carta publicada nas redes sociais acusam de diferenciação entre bombeiros, interferências em matérias que devem respeitar as estruturas e competências próprias do funcionamento operacional, pressões e conflitos internos que acabaram por colocar pessoas umas contra as outras. Contactado pela agência Lusa, José Salles afirmou-se disponível para renunciar ao cargo, mas só depois de se reunir com o presidente da autarquia e responsável pela proteção civil local para lhe entregar documentação sobre situações muito graves a ocorrer no quartel dos bombeiros. Da documentação fazem parte denúncias de duas bombeiras enviadas por mail sobre comportamento impróprio e assédio sexual por parte de um bombeiro voluntário, das quais foi feita participação ao Ministério Público. José Salles revelou ainda ter detectado irregularidades no pagamento das verbas do dispositivo especial de combate a incêndios rurais, que vinham já da direção anterior e sobre as quais o anterior comandante operacional manifestou desconforto. E assim termina este bloco informativo. Fique bem, continue na nossa companhia.
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4: Muito boa tarde. Obrigada por estar na nossa companhia. Tenham uma excelente quinta-feira.

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1: Se gosta de lugares subterrâneos e pouco comuns, a Bósnia-Herzegovina tem uma verdadeira surpresa: a Gruta de Vjetrenica. Situada na região de Ravno, na Herzegovina, é uma das grutas mais importantes do país e tem mais de 7 km de galerias mapeadas. O nome está associado às fortes correntes de ar que se fazem sentir na gruta, sobretudo devido às diferenças de temperatura entre o interior e o exterior. No seu interior existe uma grande diversidade de formas geológicas e de vida subterrânea. Em 2024, esta ponte foi inscrita na lista do Património Mundial da Unesco, tornando-se uma das áreas naturais de maior reconhecimento internacional da Bósnia e Herzegovina.
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1: Quer saber que horas são?
2: Meio-dia e 47.

0: 13 horas. 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
2: O Hospital do Divino Espírito Santo de Ponta Delgada, nos Açores, está a utilizar uma ferramenta de inteligência artificial para acelerar o diagnóstico e o tratamento do acidente vascular cerebral AVC. Segundo uma nota de imprensa da instituição, foi dado um passo decisivo na modernização dos cuidados de saúde na região com a introdução da plataforma Brainomics 360. Esta tecnologia de IA de última geração foi especificamente concebida para revolucionar o tratamento do AVC, otimizando o diagnóstico e a rapidez de intervenção, fatores críticos num cenário onde o tempo é cérebro. A introdução deste sistema ao serviço da unidade de AVC e do serviço de imagiologia permite que os exames de tomografia computadorizada sejam processados de forma automatizada. Em poucos segundos, a IA identifica sinais precoces de isquemia e grandes oclusões vasculares que poderiam ser de difícil detecção inicial, garantindo uma precisão diagnóstica ao nível dos melhores centros neurovasculares do mundo, explicou o HDS. Para Raquel Senra, responsável pela Unidade Cerebrovascular do Hospital, esta inovação é vital, uma vez que o AVC é uma emergência médica que poderá levar a um elevado grau de incapacidade e mesmo ao óbito. É fundamental que façamos o diagnóstico o mais precocemente possível e, desta forma, administrar o melhor tratamento o mais rapidamente. A inteligência artificial irá possibilitar que, de forma quase imediata, possamos identificar sinais precoces de isquemia cerebral e de oclusão de vaso intracraniano e, desta forma, possibilitar a sua rápida abordagem. Como atualmente a região autónoma dos Açores não realiza trombectomia mecânica, sendo os doentes enviados maioritariamente para a Ilha da Madeira, Raquel Senra sublinhou que, com a utilização da IA, a partilha das imagens acontecerá praticamente em tempo real, o que vem agilizar o processo da denominada evacuação médica.
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3: Quanto à temperatura, Pombal registra agora
4: 21 graus.

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1: O dia 1 de outubro de 1869 marca o início da circulação de bilhetes postais na Áustria. Na altura, um novo tipo de correspondência aberta e de franquia reduzida, inventada 4 anos antes na Prússia. Os primeiros bilhetes postais eram extremamente simples. Um lado com o selo impresso e linhas para o endereço e o lado oposto totalmente em branco, destinado à missiva. Em Portugal, o primeiro bilhete postal foi emitido pelos Correios a 1 de janeiro de 1878, simultaneamente nos Açores e na Madeira, tarifado com efígie de Dom Luís. Foram os alemães que iniciaram a impressão de pequenas ilustrações nos cantos, do lado da mensagem, normalmente em forma de publicidade. A 1 de outubro de 1908, o Ford T, primeiro automóvel produzido em série, começou a ser vendido nos Estados Unidos da América. Era um veículo robusto, seguro, simples de conduzir e principalmente barato. O recorde de quase 20 anos de produção e mais de 15 milhões de unidades produzidas só foi ultrapassado em 1972 pelo Volkswagen Carocha. E em 1969, o avião Concorde atravessava a barreira do som pela primeira vez. Esta barreira física, que cria dificuldade para que grandes objetos atinjam velocidades supersónicas, foi ultrapassada pela primeira vez na história a uma velocidade de cerca de 1.224 km por hora no ano de 1947.
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0: 14 e 3. 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
3: E agora, um alô especial a quem nos ouve longe de Portugal. Sabemos que são muitas dezenas de ouvintes que todos os dias estão connosco em França. É mesmo bom saber que somos a sua preferência.

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3: 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A temperatura atual em Pombal é de
4: 22 graus.

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2: Antes considerado uma iguaria do norte de África, o cuscuz agora é consumido no mundo inteiro. É um produto de grão processado feito de bolinhas de trigo duro ou farinha de sêmola. Um dos nutrientes mais importantes do cuscuz é o selênio. Apenas um copo, 157 gramas de cuscuz, contém mais de 60% da ingestão recomendada. O selênio é um mineral essencial com muitos benefícios para a saúde. É um poderoso antioxidante que ajuda o seu corpo a reparar células danificadas e diminui a inflamação. A quinoa também desempenha um papel na saúde da tiroide. É essencial para o funcionamento adequado da glândula tireoide, protegendo-a contra danos e contribuindo para a produção de hormônios. O selênio no cuscuz também pode dar um impulso ao seu sistema imunitário. Este antioxidante ajuda a reduzir a inflamação e aumenta a imunidade, reduzindo o stress oxidativo no seu corpo.
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0: formação horária
1: 15 e 14.
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1: Sabe quanto custa manter a conta bancária da sua empresa? É interessante que fique atento a esses areais. Por isso, faça uma análise periódica de todas as movimentações bancárias para evitar pagar taxas desnecessárias ou de valores exorbitantes. No caso das taxas de manutenção e de anuidade do cartão corporativo, por exemplo, é possível negociar os valores com a instituição financeira. Caso precise de fazer um empréstimo com o banco, leia todas as cláusulas do contrato com bastante atenção para evitar surpresas desagradáveis.
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1: Pombal prevê gabinete de saúde e projeto de apoio à saúde mental. Saiba mais pormenores já a seguir.
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1: A criação de um gabinete municipal de saúde e bem-estar e do projeto Ombro Amigo dedicado à promoção da saúde mental estão entre as medidas previstas na Estratégia Municipal de Saúde de Pombal para 2026-2030. O documento contempla ainda a iniciativa Saúde sobre Rodas e programas nas áreas da alimentação saudável, atividades física, mobilidade sustentável e acessibilidade aos cuidados de saúde. Ao todo estão previstas 14 intervenções, que incluem também a criação de uma plataforma local de inovação em saúde comunitária. Reforçar a rede de cuidados no concelho, melhorar a resposta ao envelhecimento da população e reduzir as desigualdades no acesso aos serviços são alguns dos objetivos definidos na estratégia municipal. Segundo a Câmara, a prevenção de doenças, a promoção do bem-estar mental e o desenvolvimento de respostas de proximidade para os cidadãos mais vulneráveis figuram igualmente entre as prioridades, a par do reforço da literacia em saúde. A estratégia foi aprovada por unanimidade na Assembleia Municipal de Pombal, depois de ter recebido também aprovação unânime no Conselho Municipal de Saúde e em reunião de Câmara. A mais recente asta pública para alienação de 18 lotes na sexta fase de expansão do Parque Empresarial do Campurês em Ancião resultou num investimento global de aproximadamente 2,42 milhões de euros, superando as projeções iniciais da autarquia. O procedimento, disputado por 29 empresas concorrentes, resultou na alocação dos terrenos a 8 candidatos empresariais, divididos entre novas instalações e ampliações de capacidade já existente. As fileiras da metalurgia, dos transportes e da construção lideraram o processo e concentram a maior fatia de investimento anunciado. De acordo com uma nota de imprensa emitida pelo município ancianense, a procura traduziu-se na valorização dos valores imobiliários industriais da região. O preço médio final fixou-se nos 31,5 € por metro quadrado, montante que triplica a base de licitação original. Na mesma nota, em declarações sobre o processo, o Presidente da Câmara Municipal de Ancião, Jorge Cancelinha, destaca que o resultado superou as expectativas, apontando para a pressão da procura que ficou por satisfazer. Das 29 entidades candidatas, mais de 20 não conseguiram arrematar lotes nesta fase, o que, para o autarca, sinaliza um pipeline de investimento latente que o município pretende aproveitar. O município está ainda a articular com o Conselho Vizinho de Penela a criação de um parque intermunicipal, modelo que visa ganhar dimensão crítica e reforçar o Parque Empresarial do Campurês no mapa industrial da região. O Festival Gastronómico Alveiazer, capital do Xíxaro, volta a ser uma montra de produtos endógenos, disse a agência Luso ao presidente da Câmara daquele concelho, referindo que este ano são 4 dias de festa. A 22ª edição do festival arranca sexta-feira com várias atividades que colocam em destaque os produtos endógenos da região e da comunidade local, com o Xíxaro no centro. Coincidindo com um fim de semana prolongado, a festa estende-se por 4 dias, destacou à luz a João Paulo Guerreiro, que espera dezenas de milhares de pessoas. Além das 12 associações do concelho, o evento conta este ano com 23 restaurantes, um recorde no festival gastronómico. Serão 4 dias em que poderemos degustar o melhor da gastronomia alveiazerense, onde o Xíxaro vai ser âncora, mas temos muitos outros produtos fantásticos, como o vinho, o mel, o queijo, o azeite, os enchidos, as ervas aromáticas e mais um sem número de produtos endógenos de reconhecida qualidade. No certame estarão mais de 90 expositores, todos ligados a estes

0: produtos e ao artesanato, num evento que tem todas as condições para ter muito sucesso. A cerimónia da inauguração tem início às 17 horas de sexta-feira, com a presença da Ministra da Cultura, com a presença da Ministra do Desporto, Margarida Balsa, e assistirá à apresentação de um novo vídeo promocional do Conselho, um novo vídeo cartaz deste ano, incluindo nomes como Bárbara Tinoco, no dia 2, como Bárbara Pontapés, no dia 3, IGNTK e 3, no dia 4, além das cozinhas de artesanato, além das atividades para todas as idades, e como um projeto de volta de anos, um show de cooking, um passeio de bicicletas antigas, um festival internacional de acordeão, um passeio turístico de buggy ou um festival de coros infantis e juvenis. O presidente da direção da Associação dos Bombeiros Voluntários da Nazaré demitiu-se na sequência de um protesto da maioria dos operacionais, mas entregou à Câmara um dossiê com participações ao Ministério Público e irregularidades que quer ver investigadas. O protesto de cerca de 40 bombeiros da corporação, que na tarde de terça-feira depuseram os capacetes, culminou com a demissão do presidente da associação, José Salles, e a sua substituição pelo vice-presidente, António Caroça. Os operacionais justificaram o protesto com a falta de confiança em José Salles, que numa carta publicada nas redes sociais acusam de diferenciação entre bombeiros, interferências em matérias que devem respeitar as estruturas e competências próprias do funcionamento operacional, pressões e conflitos internos que acabaram por colocar pessoas umas contra as outras. Contactado pela agência Lusa, José Salles afirmou-se disponível para renunciar ao cargo, mas só depois de se reunir com o presidente da autarquia e responsável pela proteção civil local, para lhe entregar documentação sobre situações muito graves a ocorrer no quartel dos bombeiros. Da documentação fazem parte denúncias de duas bombeiras, enviadas por mail, sobre comportamento impróprio e assédio sexual por parte de um bombeiro voluntário, das quais foi feita participação ao Ministério Público. José Salles revelou ainda ter detectado irregularidades no pagamento das verbas do dispositivo especial de combate a incêndios rurais, que vinham já da direção anterior e sobre as quais o anterior comandante operacional manifestou desconforto. E assim termina este bloco informativo. Fique bem, continue na nossa companhia.
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2: Saiba que agora são
3: 15:39.

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4: E agora a temperatura em Pombal.
6: 22 graus.

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agora começa mais uma edição dos álbuns da década. Na rádio, o disco The Grand Illusion dos Styx, que foi lançado no mundo da música em agosto de 1977 e vendeu mais de 3 milhões de cópias. Na tabela dos 100 discos mais vendidos na década de 1970, este ocupa o lugar.

os sticks, com as suas imensas harmonias estratificadas e uma abordagem doméstica da produção, representam para muita gente tudo o que existe de bom, ou na verdade de mal, no Roa, o chamado rock orientado para álbuns.

sétimo álbum da banda, The Grand Illusion, reuniu as várias posturas de progressivo, rock e pompa, que iniciaram uma sequência de 4 álbuns multiplatina dos Styx. Este álbum chegou a número 6 nas tabelas dos Estados Unidos da América e a número 12 em Portugal, e passou 9 meses na tabela da revista Billboard.

Este disco inclui o êxito no top 10 da banda de rock progressivo de Chicago, Come Sail Away, que chegou a número 8 na tabela de singles da Billboard e figurou no top 30 com a canção Fooling Yourself, de James Young.

faixa mais dramática do álbum, porém, e aquela que viria a tornar-se uma escolha permanente dos fãs, era Miss America, que prossegue a tendência de combinação do espírito de teclado do movimento progressivo com os refrões trituradores de guitarras dos seus pares mais virados para o rock.

todo o álbum é o trabalho de guitarra de choque que brilha, fundindo-se com a do membro fundador James Young, enquanto Dennis DeYoung canta letras histéricas com uma confiança inexistente.

Este disco foi gravado em Chicago, nos Estados Unidos da América, e foi produzido pela banda. Tem a concepção da capa de Chuck Bisson e tem a duração total de 30 minutos, contendo 8 músicas. The Grand Illusion, Fooling Yourself, The Angry Young Man, Superstars, Come Sail Away, Miss America, Man in the Wilderness, Castle Walls e The Grand Finale.

álbuns da década, hoje na rádio com o disco The Grand Illusion, dos Styx. Foi lançado no mundo da música em agosto de 1977 e vendeu mais de 3 milhões de cópias. Na tabela dos 100 discos mais vendidos na década de 1970, este ocupou o lugar

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4: I'm not gonna sugarcoat it. We're in a tight spot.
5: Abro agora de par em par as portas da nossa sala de cinema da 97 FM para lhe falar de três estreias desta semana. E o primeiro destaque vai para o regresso de um realizador premiado, com Tom Cruise a assumir o papel principal numa das melhores interpretações da sua vida. Vamos falar de Digger.
6: I wouldn't expect that.
7: Mr. President, 55 minutes ago, my company

0: Inform me of the explosion on our rig.
1: Causing massive water displacement and triggering a tsunami.
2: Tom Cruise foi escolhido para dar vida a Digger Rockwell, um bilionário pouco escrupuloso, com o qual o realizador mexicano Alejandro Iñárritu constrói uma sátira sobre o poder e a ambição desmedida. Quando uma operação de perfuração de petróleo das empresas de Rockwell na Groenlândia provoca o desprendimento de uma enorme massa de gelo, dando origem a um desastre ambiental sem precedentes, o magnata vê-se obrigado a enfrentar as consequências da tragédia. Mas por detrás da aparente vontade de controlar os danos, está sobretudo a vontade de transformar a crise numa oportunidade para se afirmar aos olhos do mundo como o grande salvador da humanidade.
3: Or you officially fire me or kill me. There's
4: Why?
3: Something I have to
4: I'm
3: brief you on.
4: I'm not going to kill you. I have people who do that for me. Bad joking. Sorta.
2: Refletindo sobre a progressiva concentração do poder económico nas mãos de alguns e a fragilidade das estruturas que sustentam o mundo de hoje, o filme parte de um argumento assinado por Iñárritu, Alexander Di Mellaris, Nicolás Giacoboni e Sabine Berman. Para além de Tom Cruise, o elenco conta com Riz Ahmed, Sandra Huller, John Goodman, Michael Stuhlbarg, Robert John Burke e Jess Plemons.
5: Is this an electric limo?
2: E a segunda estreia em destaque neste Cinema 7 é também uma sátira sobre o mundo dos ricos. Traz um elenco de famosos de várias nacionalidades e o filme chama-se Sacrifício.
6: You're young, you're sexy.
7: We all know Mike Tyler from the box office hit Octavius.
2: Durante uma gala de beneficência, onde celebridades, filantropos e multimilionários debatem os males do mundo e dão aso a grandiosos gestos de generosidade, um grupo radical invade o evento e faz os convidados reféns. Liderados por Joan, uma mulher que segue uma antiga profecia ligada a um vulcão, os invasores acreditam que três sacrifícios humanos podem evitar uma catástrofe global. Para tal horror dos presentes, o ator Mike Tyler, o bilionário Ben Bracken e a artista Katie são levados como reféns deste bando de fanáticos que parece capaz de tudo para cumprir uma missão que acredita estar-lhe predestinada.
8: The mountain of fire is famished, so we must offer you into its magma.
9: What'd she say?
10: That they want to throw us in a volcano.
2: Primeira longa-metragem em língua inglesa do francês Romain Gavras, filho do aclamado cineasta franco-grego Costa Gavras, Sacrifício teve a sua estreia mundial no Festival Internacional de Cinema de Toronto. Com o argumento de Gavras e Will Arbery, o filme conta com Salma Hayek, Sam Richardson, John Malkovich, Yung Lin, Chris Evans, Anya Taylor-Joy e Charlie XCX.
11: You must have questions.
2: E para encerrar este Cinema 7, falo-lhe de um thriller também com um elenco de famosos. É baseado num livro e chama-se Verity.
12: This is Verity.
13: Doctors don't think she'll ever walk or talk again.
2: A atravessar uma fase particularmente complicada da sua carreira como escritora, Loan Ashley recebe uma proposta inesperada: concluir, enquanto escritora fantasma, os livros de uma série de sucesso de Verity Crawford, ficou incapacitada na sequência de um terrível acidente. Contratada por Jeremy, marido de Verity, Loan instala-se temporariamente na casa do casal para conhecer a fundo a obra e o processo criativo da autora. Lá, encontra um manuscrito autobiográfico que parece revelar pormenores perturbadores sobre o passado e sobre as verdadeiras circunstâncias do acidente que a incapacitou.
14: This is my confession. My autobiography. A writer's words should be honest.
2: Realizado por Michael Showalter, a partir de um argumento de Nick Antosca, Verity é baseado no romance homónimo de Colleen Hoover, a escritora fenómeno que alcançou projeção mundial com o romance Isto Acaba Aqui. Nos principais papéis, encontramos Dakota Johnson, Anne Hathaway, Josh Hartnett e Ismael Cruz Córdova.

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3: E agora, um alô especial a quem nos ouve longe de Portugal. Sabemos que são muitas e muitas dezenas de ouvintes que todos os dias estão connosco a partir da Suíça. 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
5: Quer saber que horas são?
4: 16:23.

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0: Nós estamos aqui. Obrigado por estar connosco. Hoje, como todos os dias, é um dia especial, pois você está aí desse lado. E como lhe queremos dar somente o que há de melhor no mundo da rádio, só tem que ficar ligado para saber o que temos a seguir para lhe dar.

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0: 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Existe uma fase, quando o homem começa naturalmente a envelhecer, em que o declínio físico se torna evidente. E o que é possível e desejável fazer quando isso acontece? Do ponto de vista prático, primeiro, passa por aceitar essas limitações. Em seguida, adaptar a nova condição física às tarefas do dia-a-dia. Por exemplo, se já não consegue fazer o seu desporto favorito, talvez possa caminhar. Mas se já nem consegue caminhar, por que não sentar-se meia hora por dia junto à janela e cultivar as suas memórias de quando era mais jovem? De quando corria, de quando andava. Recordar as memórias do passado de uma forma positiva, sem lamentações e saudosismos exagerados, pode ser bom para a saúde mental. São nas lembranças do passado e dos momentos vividos que conseguimos ver todo o nosso crescimento pessoal e conseguimos filtrar o que realmente valeu a pena na nossa vida. Pense nisto e seja feliz.
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13: O relógio marca agora
14: 16:42.

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2: O Hospital do Divino Espírito Santo de Ponta Delgada, nos Açores, está a utilizar uma ferramenta de inteligência artificial para acelerar o diagnóstico e o tratamento do acidente vascular cerebral AVC. Segundo uma nota de imprensa da instituição, foi dado um passo decisivo na modernização dos cuidados de saúde na região com a introdução da plataforma Brainomics 360. Esta tecnologia de IA de última geração foi especificamente concebida para revolucionar o tratamento do AVC, otimizando o diagnóstico e a rapidez de intervenção, fatores críticos num cenário onde o tempo é cérebro. A introdução deste sistema ao serviço da unidade de AVC e do serviço de imagiologia permite que os exames de tomografia computadorizada sejam processados de forma automatizada. Em poucos segundos, a IA identifica sinais precoces de isquemia e grandes oclusões vasculares que poderiam ser de difícil detecção inicial, garantindo uma precisão diagnóstica ao nível dos melhores centros neurovasculares do mundo, explicou o HDES. Para Raquel Senra, responsável pela Unidade Cerebrovascular do Hospital, esta inovação é vital, uma vez que o AVC é uma emergência médica que poderá levar a um elevado grau de incapacidade e mesmo ao óbito. É fundamental que façamos o diagnóstico o mais precocemente possível e, desta forma, administrar o melhor tratamento o mais rapidamente. A inteligência artificial irá possibilitar que, de forma quase imediata, possamos identificar sinais precoces de isquemia cerebral e de oclusão de vaso intracraniano e, desta forma, possibilitar a sua rápida abordagem. Como atualmente a região autónoma dos Açores não realiza trombectomia mecânica, sendo os doentes enviados maioritariamente para a Ilha da Madeira, Raquel Senra sublinhou que, com a utilização da IA, a partilha das imagens acontecerá praticamente em tempo real, o que vem agilizar o processo da denominada evacuação médica.
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5: 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E agora, tempo para notícias da União Europeia.
7: Destaques do dia. A Comissão da Cultura e da Educação do Parlamento aprovou a sua posição sobre o próximo programa Erasmus+, que decorre de 2028 a 2034. Os deputados pretendem aumentar o financiamento do programa, que apoia a educação, a formação, a juventude e o desporto, para mais de 47 mil milhões de euros, em comparação com os cerca de 41 mil milhões de euros propostos pela Comissão Europeia. Os parlamentares querem ainda que as subvenções reflitam as diferenças no custo de vida, nos preços da habitação e na inflação, e que pelo menos 20% dos participantes sejam pessoas com menos oportunidades educativas e profissionais. Desde o seu lançamento, em 1987, o Erasmus+, proporcionou oportunidades de aprendizagem, ensino e aquisição de experiência internacional a cerca de 17 milhões de pessoas. A posição da Comissão da Cultura e da Educação vai agora ser votada em sessão. Os grupos políticos estão

0: Então é preparar-se para a primeira das duas sessões plenárias de outubro, que começa na próxima semana em Estrasburgo. A partir de segunda-feira, os deputados vão definir as suas prioridades para o Conselho Europeu de Outubro e votar um novo programa para a inovação ágil e rápida no domínio da defesa, no valor de 115 milhões de euros. Vão igualmente debater as relações políticas entre a União Europeia e a China, bem como a futura estratégia da UE de combate à corrupção. A sessão plenária em Estrasburgo também vai centrar-se na proteção dos trabalhadores, com a votação de novas regras sobre a exposição a substâncias perigosas e de medidas para combater os riscos psicossociais e o stress relacionados com o trabalho. O primeiro-ministro de Portugal, Luís Montenegro, vai juntar-se aos eurodeputados para um debate da série Isto é a Europa, sobre a União Europeia e os seus desafios futuros.
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1: Um estudo da Universidade Northwestern, no estado norte-americano do Illinois, conclui que a incapacidade de filtrar a informação sensorial irrelevante é um traço comum dos indivíduos mais criativos. Por isso, da próxima vez que estiver à beira de um ataque de nervos, graças ao colega do lado que come batatas fritas incompreensivelmente crocantes, tenha atenção que isso pode ser um sinal de que você é um gênio criativo. O estudo cita figuras como Charles Darwin, Anton Chekhov ou Marcel Proust, que usava tampões nos ouvidos e forrou o quarto com cortiça para bloquear o barulho exterior enquanto trabalhava. A investigação contou com 100 participantes, a quem foi pedido que dessem o máximo de respostas possível a vários cenários muito pouco prováveis e num espaço de tempo limitado. Em seguida, preencheram um questionário sobre o seu desempenho criativo. Os investigadores encontraram, no final, uma ligação significativa entre as respostas e soluções mais criativas e os participantes sensíveis ao barulho de fundo enquanto trabalham.
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2: Tome nota, são
3: 17 e 13.

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4: 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Menos ainda quando nele existe a verdade. 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
6: 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Quero ouvir os Foreigners.

0: O dia 1 de outubro de 1869 marca o início da circulação de bilhetes postais na Áustria. Na altura, um novo tipo de correspondência aberta e de franquia reduzida, inventada 4 anos antes na Prússia. Os primeiros bilhetes postais eram extremamente simples. Um lado com o selo impresso e linhas para o endereço e o lado oposto, totalmente em branco, destinado à missiva. Em Portugal, o primeiro bilhete postal foi emitido pelos Correios a 1 de janeiro de 1878, simultaneamente nos Açores e na Madeira, tarifado com efígie de Dom Luís. Foram os alemães que iniciaram a impressão de pequenas ilustrações nos cantos, do lado da mensagem, normalmente em forma de publicidade. A 1 de outubro de 1908, o Ford T, primeiro automóvel produzido em série, começou a ser vendido nos Estados Unidos da América. Era um veículo robusto, seguro, simples de conduzir e principalmente barato. O recorde de quase 20 anos de produção e mais de 15 milhões de unidades produzidas só foi ultrapassado em 1972 pelo Volkswagen Carocha. E em 1969, o avião Concorde atravessava a barreira do som pela primeira vez. Esta barreira física, que cria dificuldade para que grandes objetos atinjam velocidades supersónicas, foi ultrapassada pela primeira vez na história a uma velocidade de cerca de 1.224 km por hora no ano de 1947.
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2: Olá, está no ar mais um Pombal em Agenda, onde lhe vou dar sugestões para que aproveite bem este fim de semana no Conselho de Pombal. E a primeira sugestão vai para a noite de sexta-feira, já que às 21h30 o Auditório Municipal recebe o humorista Dário Guerreiro para uma noite de stand-up comedy com o título Primogénito. O espetáculo é para maiores de 16 anos e o custo da entrada é de 12,5€. No dia seguinte, sábado, no Teatro Cine de Pombal, a música é com os Napa. A banda madeirense subirá ao palco do Teatro Cine às 21h30 para um concerto com bilhetes a 10€. Outro dos eventos que se realiza no Conselho de Pombal neste fim de semana é o 38º Encontro de Bandas do Conselho, este ano organizado pela Sociedade Filarmónica Vermoilense. No sábado, pelas 14h30, três agrupamentos formados por músicos de todas as filarmónicas levarão apontamentos de rua a espaços centrais, superfícies comerciais e instituições da cidade. E à noite, às 21h, realiza-se o concerto que vai juntar a Filarmónica da Guia, a Sociedade Filarmónica Lourissalense, a Banda Filarmónica Ilhense, a Filarmónica Artística Pombalense e a Sociedade Filarmónica Vermoilense. Vai decorrer no Pavilhão das Atividades Económicas, na Zona Desportiva, que será palco também no domingo, às 21h, de um outro concerto, este da Banda Sinfónica Portuguesa. Todas estas iniciativas têm entrada livre. Outro evento em destaque é a apresentação do livro Fortunas e Adversidades de Luciano de Megera, de Paulo Moreiras, escritor residente no Conselho de Pombal, e que vai decorrer na Biblioteca Municipal no sábado às 18h. E neste fim de semana há festa em Vilacã em honra de Nossa Senhora do Rosário. Destaca-se na sexta-feira a presença de Kid Louco e Loja de Mistérios a partir das 22h, seguido de Angel DJ à 00h30. Depois, no sábado, o programa inclui uma caminhada organizada pelos Vila Aventura a partir das 15h, às 17h há concertinas do Marquês e às 20h30 missa vespertina e procissão das velas. Segue-se a atuação de Miguel Azevedo às 22h30 e de Big Jovem a partir da meia-noite. No domingo há uma arruada com a Filarmónica de Pombal às 14h e às 15h há missa solene e procissão em honra de Nossa Senhora do Rosário. Às 18h decorre o Festival de Folclore, que vai juntar o Rancho Folclórico de Vilacã com o Rancho Folclórico e Etnográfico da Vila de Pias, de Ferreira do Zêzere, o Grupo Folclórico da Casa do Povo de Ceira, de Coimbra, e o Rancho da Região de Leiria, de Leiria. Às 22h há baile com Graciano Ricardo. Finalmente, na segunda-feira, que é feriado, às 15h há jogos tradicionais e a corrida de frangos, e às 16h oferta de febras e lentriscas. Às 17h30 atua Liliana Oliveira com uma desgarrada e a partir das 20h o DJ Mike. Quanto ao futebol, na divisão de honra do Distrital de Leiria, destaca-se a partida Grupo Desportivo da Ilha Peniche, que se vai jogar no sábado a partir das 20h30 no Campo das Lagoas e que é referente à terceira jornada deste campeonato. Já a primeira divisão distrital tem a sua primeira jornada este fim de semana, sendo que na Série A, o Arcuda recebe os Caseirinhos também no sábado às 20h30 no Estádio do Val das Éguas e no domingo às 15h pode ver o Moita do Boi Figueiró dos Vinhos no campo da Guarita, na Moita do Boi, e o Mata Morisquense Avelarense no campo dos Arneiros, na Mata Morisca. Eram estas as sugestões que tinha para si. Se tiver algum evento que queira destacar na sua terra, pode-nos fazer chegar a informação através da nossa página de Facebook ou então por e-mail para geral@pombal97.com. Aproveite as sugestões que aqui lhe deixei e viva a cultura e o desporto no seu concelho.
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3: Em Portugal continental são
4: 17h37.

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1: Se gosta de lugares subterrâneos e pouco comuns, a Bósnia-Herzegovina tem uma verdadeira surpresa: a Gruta de Vjetrenica. Situada na região de Ravno, na Herzegovina, é uma das grutas mais importantes do país e tem mais de 7 km de galerias mapeadas. O nome está associado às fortes correntes de ar que se fazem sentir na gruta, sobretudo devido às diferenças de temperatura entre o interior e o exterior. No seu interior existe uma grande diversidade de formas geológicas e de vida subterrânea. Em 2024, esta ponte foi inscrita na lista do Património Mundial da Unesco, tornando-se uma das áreas naturais de maior reconhecimento internacional da Bósnia e Herzegovina.
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1: Mercedes-Benz é uma canção escrita pela cantora norte-americana Janis Joplin, em parceria com Bob Newhart, baseada numa outra canção escrita pelo poeta Michael McLuhan. Faz parte do álbum póstumo Pearl, lançado em 1971. A canção foi originalmente gravada à capela. Uma análise simples da letra indica que é sobre o desejo de posse e prazer. Mas também há quem defenda o contrário, considerando-a uma rejeição do consumismo. Mercedes-Benz foi escrita num bar de Port Chester, em Nova York, em 8 de agosto de 1970, durante uma sessão de poesia improvisada entre Janis Joplin e o compositor Bob Newhart. A letra foi inspirada na primeira linha de uma canção escrita pelo poeta Michael McLuhan, que dizia: "Vá lá, senhor, compra-me um Mercedes-Benz." Contudo, na sua autobiografia, Bobby Womack afirma que Janis Joplin se inspirou quando foi dar uma volta com ele no seu novo Mercedes-Benz 600. No bar de Port Chester, Joplin cantou a linha algumas vezes e começou a alterar a letra de McLuhan, enquanto Newhart ia copiando as alterações para guardanapos, que depois guardou durante vários anos. Janis Joplin cantou a nova versão pela primeira vez naquela noite, ali em Port Chester, num concerto que deu no Capitólio. Na canção, Joplin pede ao senhor que demonstre o seu amor por ela, comprando-lhe um Mercedes-Benz, uma TV a cores e uma noite na cidade. A canção faz ainda referência a Dialing for Dollars, um programa de televisão local que exigia que as pessoas assistissem ao programa para poderem ganhar um prémio quando a produção ligasse o número de telefone sorteado. Daí que exigia que as pessoas assistissem ao programa para poderem ganhar um prémio quando a produção ligasse o número de telefone sorteado. Daí o desejo de possuir uma TV. A canção foi gravada a 1 de outubro de 1970. Foi a sua última gravação. Janis Joplin faleceu 3 dias depois, no dia 4 de outubro. Em 2003, a gravação original foi remisturada, sendo-lhe adicionada uma batida e uma melodia de fundo. Esta versão remisturada foi incluída nas coletâneas dos maiores sucessos de Janis Joplin.
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4: Pombal prevê gabinete de saúde e projeto de apoio à saúde mental. Saiba mais pormenores já a seguir.
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4: A criação de um gabinete municipal de saúde e bem-estar e do projeto Ombro Amigo, dedicado à promoção da saúde mental, estão entre as medidas previstas na Estratégia Municipal de Saúde de Pombal para 2026-2030. O documento contempla ainda a iniciativa Saúde sobre Rodas e programas nas áreas da alimentação saudável, atividades física, mobilidade sustentável e acessibilidade aos cuidados de saúde. Ao todo estão previstas 14 intervenções, que incluem também a criação de uma plataforma local de inovação em saúde comunitária, reforçar a rede de cuidados no concelho, melhorar a resposta ao envelhecimento da população e reduzir as desigualdades no acesso aos serviços, são alguns dos objetivos definidos na Estratégia Municipal. Segundo a Câmara, a prevenção de doenças, a promoção do bem-estar mental e o desenvolvimento de respostas de proximidade para os cidadãos mais vulneráveis figuram igualmente entre as prioridades, a par do reforço da literacia em saúde. A estratégia foi aprovada por unanimidade na Assembleia Municipal de Pombal, depois de ter recebido também aprovação unânime no Conselho Municipal de Saúde e em reunião de Câmara. A mais recente asta pública para alienação de 18 lotes na sexta fase de expansão do Parque Empresarial do Campurês em Ancião resultou num investimento global de aproximadamente 2,42 milhões de euros, superando as projeções iniciais da autarquia. O procedimento, disputado por 29 empresas concorrentes, resultou na alocação dos terrenos a 8 candidatos empresariais, divididos entre novas instalações e ampliações de capacidade já existente. As fileiras da metalurgia, dos transportes e da construção lideraram o processo e concentram a maior fatia de investimento anunciado. De acordo com uma nota de imprensa emitida pelo município ancianense, a procura traduziu-se na valorização dos valores imobiliários industriais da região. O preço médio final fixou-se nos 31,5 € por metro quadrado, montante que triplica a base de licitação original. Na mesma nota, em declarações sobre o processo, o presidente da Câmara Municipal de Ancião, Jorge Cancelinha, destaca que o resultado superou as expectativas, apontando para a pressão da procura que ficou por satisfazer. Das 29 entidades candidatas, mais de 20 não conseguiram arrematar lotes nesta fase, o que, para o autarca, sinaliza um pipeline de investimento latente que o município pretende aproveitar. O município está ainda a articular com o Conselho Vizinho de Penela a criação de um parque intermunicipal, modelo que visa ganhar dimensão crítica e reforçar o Parque Empresarial do Campurês no mapa industrial da região. O Festival Gastronómico Alveiazer Capital do Xíxaro volta a ser uma montra de produtos endógenos, disse a agência Luso ao presidente da Câmara daquele concelho, referindo que este ano são 4 dias de festa. A 22ª edição do festival arranca sexta-feira com várias atividades que colocam em destaque os produtos endógenos da região e da comunidade local, com o Xíxaro no centro. Coincidindo com um fim de semana prolongado, a festa estende-se por 4 dias, destacou à luz a João Paulo Guerreiro, que espera dezenas de milhares de pessoas. Além das 12 associações do concelho, o evento conta este ano com 23 restaurantes, um recorde no festival gastronómico. Serão 4 dias em que poderemos degustar o melhor da gastronomia alveiazerense, onde o Xíxaro vai ser âncora, mas temos muitos outros produtos fantásticos, como o vinho, o mel, o queijo, o azeite, os enchidos, as ervas aromáticas e mais um sem número de produtos endógenos de reconhecida qualidade. No certame estarão mais de 90 expositores, todos ligados a estes produtos e ao artesanato, num evento que tem todas as condições para ter muito sucesso. A cerimónia da inauguração tem início às 17 horas de sexta-feira, com a presença da Ministra da Cultura, Juventude e Desporto, Margarida Balseiro Lopes, que assistirá à apresentação de um novo vídeo promocional do Conselho. O cartaz deste ano inclui nomes como Bárbara Tinoco, no dia 2, Chutes e Pontapés, no dia 3, e GNTK e Cura, no dia 4. Além das tasquinhas e artesanato, haverá atividades para todas as idades, como um torneio de futebol de veteranos do Xíxaro, um show cooking, um passeio de bicicletas antigas, um festival internacional de acordeão, um passeio turístico de buggy ou um festival de coros infantis e juvenis. O presidente da direção da Associação dos Bombeiros Voluntários da Nazaré demitiu-se na sequência de um protesto da maioria dos operacionais, mas entregou à Câmara um dossiê com participações ao Ministério Público e irregularidades que quer ver investigadas. O protesto de cerca de 40 bombeiros da corporação, que na tarde de terça-feira depuseram os capacetes, culminou com a demissão do presidente da Associação, José Salles, e a sua substituição pelo vice-presidente, António Caroça. Os operacionais justificaram o protesto com a falta de confiança em José Salles, que numa carta publicada nas redes sociais acusam de diferenciação entre bombeiros, interferências em matérias que devem respeitar as estruturas e competências próprias do funcionamento operacional, pressões e conflitos internos que acabaram por colocar pessoas umas contra as outras. Contactado pela agência Lusa, José Salles afirmou-se disponível para renunciar ao cargo, mas só depois de se reunir com o presidente da autarquia e responsável pela proteção civil local para lhe entregar documentação sobre situações muito graves a ocorrer no quartel dos bombeiros. Da documentação fazem parte denúncias de duas bombeiras enviadas por mail sobre comportamento impróprio e assédio sexual por parte de um bombeiro voluntário, das quais foi feita participação ao Ministério Público. José Salles revelou ainda ter detectado irregularidades no pagamento das verbas do dispositivo especial de combate a incêndios rurais, que vinham já da direção anterior e sobre as quais o anterior comandante operacional manifestou desconforto. E assim termina este bloco informativo. Fique bem, continue na nossa companhia.
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6: 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E o relógio marca agora
7: 18:39.

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E agora começa mais uma edição dos Álbuns da Década. Na rádio, o disco The Grand Illusion dos Styx, que foi lançado no mundo da música em agosto de 1977 e vendeu mais de 3 milhões de cópias. Na tabela dos 100 discos mais vendidos na década de 1970, este ocupa o lugar

Sticks, com as suas imensas harmonias estratificadas e uma abordagem doméstica da produção, representam para muita gente tudo o que existe de bom, ou na verdade de mal, no Roa, o chamado rock orientado para álbum.

sétimo álbum da banda, The Grand Illusion, reuniu as várias posturas de progressivo, rock e pompa, que iniciaram uma sequência de 4 álbuns multiplatina dos Styx. Este álbum chegou a número 6 nas tabelas dos Estados Unidos da América e a número 12 em Portugal, e passou 9 meses na tabela da revista Billboard.

Este disco inclui o êxito no top 10 da banda de rock progressivo de Chicago, Come Sail Away, que chegou a número 8 na tabela de singles da Billboard e vigorou no top 30 com a canção Fooling Yourself, de James Young.

faixa mais dramática do álbum, porém, e aquela que viria a tornar-se uma escolha permanente dos fãs, era Miss America, que prossegue a tendência de combinação do espírito de teclado do movimento progressivo com os refrões trituradores de guitarras dos seus pares mais virados para o rock.

todo o álbum é o trabalho de guitarra de choque que brilha, fundindo-se com a do membro fundador James Young, enquanto Dennis DeYoung canta letras histéricas com uma confiança inexistente.

Este disco foi gravado em Chicago, nos Estados Unidos da América, e foi produzido pela banda. Tem a concepção da capa de Chuck Bisson e tem a duração total de 30 minutos, contendo 8 músicas. The Grand Illusion, Fooling Yourself, The Angry Young Man, Superstars, Come Sail Away, Miss America, Man in the Wilderness, Castle Walls e The Grand Finale.

edição dos álbuns da década, hoje na rádio com o disco The Grand Illusion, dos Styx. Foi lançado no mundo da música em agosto de 1977 e vendeu mais de 3 milhões de cópias. Na tabela dos 100 discos mais vendidos na década de 1970, este ocupou o lugar.

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2: Quer saber quantos graus estão agora em Pombal?
3: 19 graus.

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2: Antes considerado uma iguaria do norte da África, o cuscuz agora é consumido no mundo inteiro. É um produto de grão processado feito de bolinhas de trigo duro ou farinha de sêmola. Um dos nutrientes mais importantes do cuscuz é o selênio. Apenas um copo, 157 gramas de cuscuz, contém mais de 60% da ingestão recomendada. O selênio é um mineral essencial com muitos benefícios para a saúde. É um poderoso antioxidante que ajuda o seu corpo a reparar células danificadas e diminui a inflamação. A quinoa também desempenha um papel na saúde da tireoide. É essencial para o funcionamento adequado da glândula tireoide, protegendo-a contra danos e contribuindo para a produção de hormônios. O selênio no cuscuz também pode dar um impulso ao seu sistema imunitário. Este antioxidante ajuda a reduzir a inflamação e aumenta a imunidade, reduzindo o stress oxidativo no seu corpo.
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1: Sabe quanto custa manter a conta bancária da sua empresa? É interessante que fique atento a esses detalhes, pois muitas vezes os bancos acabam a cobrar taxas automaticamente em contas empresariais. Por isso, faça uma análise periódica de todas as movimentações bancárias para evitar pagar taxas desnecessárias ou de valores exorbitantes. No caso das taxas de manutenção e de anuidade do cartão corporativo, por exemplo, é possível negociar os valores com a instituição financeira. Caso precise de fazer um empréstimo com o banco, leia todas as cláusulas do contrato com bastante atenção para evitar surpresas desagradáveis.
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5: I'm not gonna sugarcoat it, we're in a tight spot.
6: Abro agora de par em par as portas da nossa sala de cinema da 97FM para lhe falar de três estreias desta semana. E o primeiro destaque vai para o regresso de um realizador premiado, com Tom Cruise a assumir o papel principal numa das melhores interpretações da sua vida. Vamos falar de Digger.
7: I wasn't expecting that.
8: Mr. President, 55 minutes ago, my company informed me of the explosion on our rig.
9: Causing massive water displacement and triggering a tsunami.
6: Tom Cruise foi escolhido para dar vida a Digger Rockwell, um bilionário pouco escrupuloso, com o qual o realizador mexicano Alejandro Iñárritu constrói uma sátira sobre o poder e a ambição desmedida. Quando uma operação de perfuração de petróleo das empresas de Rockwell na Groenlândia provoca o desprendimento de uma enorme massa de gelo, dando origem a um desastre ambiental sem precedentes, o magnata vê-se obrigado a enfrentar as consequências da tragédia. Mas por detrás da aparente vontade de controlar os danos, está sobretudo a vontade de transformar a crise numa oportunidade para se afirmar aos olhos do mundo como o grande salvador da humanidade.
9: You officially fire me or kill me, there's
7: Why?
9: Something I have to brief
7: you
9: on.
7: I'm not gonna kill you. You have people who do that for me. Bad joking. Sorta.
6: Refletindo sobre a progressiva concentração do poder económico nas mãos de alguns e a fragilidade das estruturas que sustentam o mundo de hoje, o filme parte de um argumento assinado por Iñárritu, Alexander Dinelaris, Nicolás Giacoboni e Sabine Berman. Para além de Tom Cruise, o elenco conta com Riz Ahmed, Sandra Huller, John Goodman, Michael Stuhlbarg, Robert John Burke e Jess Plemons.
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10: Is this an electric limo?
6: E a segunda estreia em destaque neste Cinema 7 é também uma sátira sobre o mundo dos ricos. Traz um elenco de famosos de várias nacionalidades e o filme chama-se Sacrifício.
11: You're young, you're sexy.
12: We all know Mike Tyler from the box office hit Octavius.
6: Durante uma gala de beneficência, onde celebridades, filantropos e multimilionários debatem os males do mundo e dão aso a grandiosos gestos de generosidade, um grupo radical invade o evento e faz os convidados reféns. Liderados por Joan, uma mulher que segue uma antiga profecia ligada a um vulcão, os invasores acreditam que três sacrifícios humanos podem evitar uma catástrofe global. Para tal horror dos presentes, o ator Mike Tyler, o bilionário Ben Bracken e a artista Katie são levados como reféns deste bando de fanáticos que parece capaz de tudo para cumprir uma missão que acredita estar-lhe predestinada.
13: The mountain of fire is famished, so we must offer you into its magma.
14: What'd she say?
15: That they want to throw us in a volcano.
6: Primeira longa-metragem em língua inglesa do francês Romain Gavras, filho do aclamado cineasta franco-grego Costa Gavras, Sacrifício teve a sua estreia mundial no Festival Internacional de Cinema de Toronto. Com o argumento de Gavras e Will Arbery, o filme conta com Salma Hayek, Sam Richardson, John Malkovich, Yung Lin, Chris Evans, Anya Taylor-Joy e Charlie XCX.
16: You must have questions.
6: E para encerrar este Cinema 7, falo-lhe de um thriller também com um elenco de famosos. É baseado num livro e chama-se Verity.
16: This is Verity.
17: Doctors don't think she'll ever walk or talk again.
6: A atravessar uma fase particularmente complicada da sua carreira como escritora, Loan Ashley recebe uma proposta inesperada concluir, enquanto escritora fantasma, os livros de uma série de sucesso de Verity Crawford, ficou incapacitada na sequência de um terrível acidente. Contratada por Jeremy, marido de Verity, Loan instala-se temporariamente na casa do casal para conhecer a fundo a obra e o processo criativo da autora. Lá, encontra um manuscrito autobiográfico que parece revelar pormenores perturbadores sobre o passado e sobre as verdadeiras circunstâncias do acidente que a incapacitou.
3: This is my confession. My autobiography. A writer's words should be honest.
6: Realizado por Michael Showalter, a partir de um argumento de Nick Antosca, Verity é baseado no romance homónimo de Colleen Hoover, a escritora fenómeno que alcançou projeção mundial com o romance Isto Acaba Aqui. Nos principais papéis, encontramos Dakota Johnson, Anne Hathaway, Josh Hartnett e Ismael Cruz Córdova.
10: I feel like I'm losing my mind.
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4: 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Em Portugal Continental, são
5: 19h45.

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1: O Hospital do Divino Espírito Santo de Ponta Delgada, nos Açores, está a utilizar uma ferramenta de inteligência artificial para acelerar o diagnóstico e o tratamento do acidente vascular cerebral AVC. Segundo uma nota de imprensa da instituição, foi dado um passo decisivo na modernização dos cuidados de saúde na região com a introdução da plataforma Brainomics 360. Esta tecnologia de IA de última geração foi especificamente concebida para revolucionar o tratamento do AVC, otimizando o diagnóstico e a rapidez de intervenção, fatores críticos num cenário onde o tempo é cérebro. A introdução deste sistema ao serviço da unidade de AVC e do serviço de imagiologia permite que os exames de tomografia computadorizada sejam processados de forma automatizada. Em poucos segundos, a IA identifica sinais precoces de isquemia e grandes oclusões vasculares que poderiam ser de difícil detecção inicial, garantindo uma precisão diagnóstica ao nível dos melhores centros neurovasculares do mundo, explicou o HDS. Para Raquel Senra, responsável pela unidade cerebrovascular do hospital, esta inovação é vital, uma vez que o AVC é uma emergência médica que poderá levar a um elevado grau de incapacidade e mesmo ao óbito. É fundamental que façamos o diagnóstico o mais precocemente possível e, desta forma, administrar o melhor tratamento o mais rapidamente. A inteligência artificial irá possibilitar que, de forma quase imediata, possamos identificar sinais precoces de isquemia cerebral e de oclusão de vaso intracraniano e, desta forma, possibilitar a sua rápida abordagem. Como atualmente a região autónoma dos Açores não realiza trombectomia mecânica, sendo os doentes enviados maioritariamente para a Ilha da Madeira, Raquel Senra sublinhou que, com a utilização da IA, a partilha das imagens acontecerá praticamente em tempo real, o que vem agilizar o processo da denominada evacuação médica.
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2: E em Pombal estão agora
3: 17 graus.

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2: Olá, está no ar mais um Pombal em Agenda, onde lhe vou dar sugestões para que aproveite bem este fim de semana no Conselho de Pombal. E a primeira sugestão vai para a noite de sexta-feira, já que às 21h30 o Auditório Municipal recebe o humorista Dário Guerreiro para uma noite de stand-up comedy com o título Primogénito. O espetáculo é para maiores de 16 anos e o custo da entrada é de 12,5€. No dia seguinte, sábado, no Teatro Cine de Pombal, a música é com os Napa. A banda madeirense subirá ao palco do Teatro Cine às 21h30 para um concerto com bilhetes a 10€. Outro dos eventos que se realiza no Conselho de Pombal neste fim de semana é o 38º Encontro de Bandas do Conselho, este ano organizado pela Sociedade Filarmónica Vermoilense. No sábado, pelas 14h30, três agrupamentos formados por músicos de todas as filarmónicas levarão apontamentos de rua a espaços centrais, superfícies comerciais e instituições da cidade. E à noite, às 21h, realiza-se o concerto que vai juntar a Filarmónica da Guia, a Sociedade Filarmónica Lourissalense, a Banda Filarmónica Ilhense, a Filarmónica Artística Pombalense e a Sociedade Filarmónica Vermoilense. Vai decorrer no Pavilhão das Atividades Económicas, na Zona Desportiva, que será palco também no domingo, às 21h, de um outro concerto, este da Banda Sinfónica Portuguesa. Todas estas iniciativas têm entrada livre. Outro evento em destaque é a apresentação do livro Fortunas e Adversidades de Luciano de Megera, de Paulo Moreiras, escritor residente no Conselho de Pombal, e que vai decorrer na Biblioteca Municipal no sábado às 18h. E neste fim de semana há festa em Vilacã em honra de Nossa Senhora do Rosário. Destaca-se na sexta-feira a presença de Kid Loco e Loja de Mistérios a partir das 22h, seguido de Angel DJ à 00h30. Depois, no sábado, o programa inclui uma caminhada organizada pelos Vila Aventura a partir das 15h, às 17 há concertinas do Marquês e às 20h30 missa vespertina e procissão das velas. Segue-se a atuação de Miguel Azevedo às 22h30 e de Big Jovem a partir da meia-noite. No domingo há uma arruada com a Filarmónica de Pombal às 14h e às 15 há missa solene e procissão em honra de Nossa Senhora do Rosário. Às 18h decorre o Festival de Folclore, que vai juntar o Rancho Folclórico de Vilacã com o Rancho Folclórico e Etnográfico da Vila de Pias, de Ferreira do Zêzere, o Grupo Folclórico da Casa do Povo de Ceira, de Coimbra, e o Rancho da Região de Leiria, de Leiria. Às 22h há baile com Graciano Ricardo. Finalmente, na segunda-feira, que é feriado, às 15h há jogos tradicionais e a corrida de frangos, e às 16h oferta de febras e lentriscas. Às 17h30 atua Liliana Oliveira com uma desgarrada e a partir das 20h o DJ Mike. Quanto ao futebol, na divisão de honra do Distrital de Leiria, destaca-se a partida Grupo Desportivo da Ilha Peniche, que se vai jogar no sábado a partir das 20h30 no Campo das Lagoas e que é referente à terceira jornada deste campeonato. Já a primeira divisão distrital tem a sua primeira jornada este fim de semana, sendo que na Série A, o Arcuda recebe os Caseirinhos também no sábado às 20h30 no Estádio do Val das Éguas e no domingo às 15h pode ver o Moita do Boi Figueiró dos Vinhos no Campo da Guarita, na Moita do Boi, e o Mata Morisquense Avelarense no Campo dos Arneiros, na Mata Morisca. Eram estas as sugestões que tinha para si. Se tiver algum evento que queira destacar na sua terra, pode-nos fazer chegar a informação através da nossa página de Facebook ou então por e-mail para geral@pombal97.com. Aproveite as sugestões que aqui lhe deixei e viva a cultura e o desporto no seu concelho.
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0: 20 e 1. 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

Posto isto, e uma vez que por aqui se apela à mente, resta-nos então a dúvida. A dúvida que permanece entre os cidadãos da rua, o que se mantém entre nós. Já que a luta que continua não saiu à rua, onde estará então a morte em questão? Na minha ou na tua? Que rua será esta, um país que avança e recua? Terá algo para oferecer de novo?

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0: 21 e 3. 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
8: Saiba que agora são
7: 21:36.
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1: O dia 1 de outubro de 1869 marca o início da circulação de bilhetes postais na Áustria. Na altura, um novo tipo de correspondência aberta e de franquia reduzida, inventada 4 anos antes na Prússia. Os primeiros bilhetes postais eram extremamente simples. Um lado com o selo impresso e linhas para o endereço e o lado oposto, totalmente em branco, destinado à missiva. Em Portugal, o primeiro bilhete postal foi emitido pelos Correios a 1 de janeiro de 1878, simultaneamente nos Açores e na Madeira, tarifado com efígie de Dom Luís. Foram os alemães que iniciaram a impressão de pequenas ilustrações nos cantos, do lado da mensagem, normalmente em forma de publicidade. A 1 de outubro de 1908, o Ford T, primeiro automóvel produzido em série, começou a ser vendido nos Estados Unidos da América. Era um veículo robusto, seguro, simples de conduzir e principalmente barato. O recorde de quase 20 anos de produção e mais de 15 milhões de unidades produzidas só foi ultrapassado em 1972 pelo Volkswagen Carocha. E em 1969, o avião Concorde atravessava a barreira do som pela primeira vez. Esta barreira física, que cria dificuldade para que grandes objetos atinjam velocidades supersónicas, foi ultrapassada pela primeira vez na história a uma velocidade de cerca de 1.224 km por hora no ano de 1947.
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2: Quer saber quantos graus estão agora em Pombal?
3: 15 graus.

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0: sentido das palavras, um olhar mais positivo sobre a vida. Existe uma fase, quando o homem começa naturalmente a envelhecer, em que o declínio físico se torna evidente. E o que é possível e desejável fazer quando isso acontece? Do ponto de vista prático, primeiro, passa por aceitar essas limitações. Em seguida, adaptar a nova condição física às tarefas do dia-a-dia. Por exemplo, se já não consegue fazer o seu desporto favorito, talvez possa caminhar. Mas se já nem consegue caminhar, por que não sentar-se meia hora por dia junto à janela e cultivar as suas memórias de quando era mais jovem? De quando corria, de quando andava. Recordar as memórias do passado de uma forma positiva, sem lamentações e saudosismos exagerados, pode ser bom para a saúde mental. São nas lembranças do passado e dos momentos vividos que conseguimos ver todo o nosso crescimento pessoal e conseguimos filtrar o que realmente valeu a pena na nossa vida. Pense nisto e seja feliz.
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0: 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Boa noite. 22 e 1. 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E agora, tempo para notícias da União Europeia.
1: Destaques do dia. A Comissão da Cultura e da Educação do Parlamento aprovou a sua posição sobre o próximo programa Erasmus+, que decorre de 2028 a 2034. Os deputados pretendem aumentar o financiamento do programa, que apoia a educação, a formação, a juventude e o desporto, para mais de 47 mil milhões de euros, em comparação com os cerca de 41 mil milhões de euros propostos pela Comissão Europeia. Os parlamentares querem ainda que as subvenções reflitam as diferenças no custo de vida, nos preços da habitação e na inflação, e que pelo menos 20% dos participantes sejam pessoas com menos oportunidades educativas e profissionais. Desde o seu lançamento, em 1987, o Erasmus+, proporcionou oportunidades de aprendizagem, ensino e aquisição de experiência internacional a cerca de 17 milhões de pessoas. A posição da Comissão da Cultura e da Educação vai agora ser votada em sessão plenária. Os grupos políticos estão a preparar-se para a primeira das duas sessões plenárias de outubro, que começa na próxima semana em Estrasburgo. A partir de segunda-feira, os deputados vão definir as suas prioridades para o Conselho Europeu de Outubro e votar um novo programa para a inovação ágil e rápida no domínio da defesa, no valor de 115 milhões de euros. Vão igualmente debater as relações políticas entre a União Europeia e a China, bem como a futura estratégia da UE de combate à corrupção. A sessão plenária em Estrasburgo também vai centrar-se na proteção dos trabalhadores, com a votação de novas regras sobre a exposição a substâncias perigosas e de medidas para combater os riscos psicossociais e o stress relacionados com o trabalho. O primeiro-ministro de Portugal, Luís Montenegro, vai juntar-se aos eurodeputados para um debate da série Isto é a Europa, sobre a União Europeia e os seus desafios futuros.
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agora começa mais uma edição dos álbuns da década. Na rádio, o disco The Grand Illusion dos Styx, que foi lançado no mundo da música em agosto de 1977 e vendeu mais de 3 milhões de cópias. Na tabela dos 100 discos mais vendidos na década de 1970, este ocupa o lugar.

os Sticks, com as suas imensas harmonias estratificadas e uma abordagem doméstica da produção, representam para muita gente tudo o que existe de bom, ou na verdade de mal, no Roa, o chamado rock orientado para álbuns.

sétimo álbum da banda, The Grand Illusion, reuniu as várias posturas de progressivo, rock e pompa, que iniciaram uma sequência de quatro álbuns multiplatina dos Styx. Este álbum chegou a número 6 nas tabelas dos Estados Unidos da América e a número 12 em Portugal, e passou 9 meses na tabela da revista Billboard.

Este disco inclui o êxito no top 10 da banda de rock progressivo de Chicago, Come Sail Away, que chegou a número 8 na tabela de singles da Billboard e figurou no top 30 com a canção Fooling Yourself, de James Young.

escolha permanente dos fãs era Miss America, que prossegue a tendência de combinação do espírito de teclado do movimento progressivo com os refrões trituradores de guitarras dos seus pares mais virados para o rock.

todo o álbum é o trabalho de guitarra de choque que brilha, fundindo-se com a do membro fundador James Young, enquanto Dennis DeYoung canta letras histéricas com uma confiança inexistente.

Este disco foi gravado em Chicago, nos Estados Unidos da América, e foi produzido pela banda. Tem a concepção da capa de Chuck Bisson e tem a duração total de 30 minutos, contendo 8 músicas. The Grand Illusion, Fooling Yourself, The Angry Young Man, Superstars, Come Sail Away, Miss America, Man in the Wilderness, Castle Walls e

edição dos álbuns da década, hoje na rádio com o disco The Grand Illusion, dos Styx. Foi lançado no mundo da música em agosto de 1977 e vendeu mais de 3 milhões de cópias. Na tabela dos 100 discos mais vendidos na década de 1970, este ocupou o lugar

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1: O estudo da Universidade Northwestern, no estado norte-americano do Illinois, conclui que a incapacidade de filtrar a informação sensorial irrelevante é um traço comum dos indivíduos mais criativos. Por isso, da próxima vez que estiver à beira de um ataque de nervos, graças ao colega do lado que come batatas fritas incompreensivelmente crocantes, tenha atenção que isso pode ser um sinal de que você é um gênio criativo. O estudo cita figuras como Charles Darwin, Anton Chekhov ou Marcel Proust, que usava tampões nos ouvidos e forrou o quarto com cortiça para bloquear o barulho exterior enquanto trabalhava. A investigação contou com 100 participantes a quem foi pedido que dessem o máximo de respostas possível a vários cenários muito pouco prováveis e num espaço de tempo limitado. Em seguida, preencheram um questionário sobre o seu desempenho criativo. Os investigadores encontraram, no final, uma ligação significativa entre as respostas e soluções mais criativas e os participantes sensíveis ao barulho de fundo enquanto trabalham.
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1: Mercedes-Benz é uma canção escrita pela cantora norte-americana Janis Joplin, em parceria com Bob Newhart, baseada numa outra canção escrita pelo poeta Michael McLuhan. Faz parte do álbum póstumo Pearl, lançado em 1971. A canção foi originalmente gravada à capela. Uma análise simples da letra indica que é sobre o desejo de posse e prazer. Mas também há quem defenda o contrário, considerando-a uma rejeição do consumismo. Mercedes-Benz foi escrita num bar de Port Chester, em Nova York, em 8 de agosto de 1970, durante uma sessão de poesia improvisada entre Janis Joplin e o compositor Bob Newhart. A letra foi inspirada na primeira linha de uma canção escrita pelo poeta Michael McLuhan, que dizia: "Vá lá, senhor, compra-me um Mercedes-Benz." Contudo, na sua autobiografia, Bobby Womack afirma que Janis Joplin se inspirou quando foi dar uma volta com ele no seu novo Mercedes-Benz 600. No bar de Port Chester, Joplin cantou a linha algumas vezes e começou a alterar a letra de McLuhan, enquanto Newhart ia copiando as alterações para guardanapos, que depois guardou durante vários anos. Janis Joplin cantou a nova versão pela primeira vez naquela noite, ali em Port Chester, num concerto que deu no Capitólio. Na canção, Joplin pede ao senhor que demonstre o seu amor por ela, comprando-lhe um Mercedes-Benz, uma TV a cores e uma noite na cidade. A canção faz ainda referência a Dialing for Dollars, um programa de televisão local que exigia que as pessoas assistissem ao programa para poderem ganhar um prémio quando a produção ligasse o número de telefone sorteado. Daí o desejo de possuir uma TV. A canção foi gravada a 1 de outubro de 1970. Foi a sua última gravação. Janis Joplin faleceu 3 dias depois, no dia 4 de outubro. Em 2003, a gravação original foi remisturada, sendo-lhe adicionada uma batida e uma melodia de fundo. Esta versão remisturada foi incluída nas coletâneas dos maiores sucessos de Janis Joplin.
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2: Antes considerado uma iguaria do norte de África, o cuscuz agora é consumido no mundo inteiro. É um produto de grão processado feito de bolinhas de trigo duro ou farinha de sêmola. Um dos nutrientes mais importantes do cuscuz é o selênio. Apenas um copo, 157 gramas de cuscuz, contém mais de 60% da ingestão recomendada. O selênio é um mineral essencial com muitos benefícios para a saúde. É um poderoso antioxidante que ajuda o seu corpo a reparar células danificadas e diminui a inflamação. A quinoa também desempenha um papel na saúde da tiroide. É essencial para o funcionamento adequado da glândula tireoide, protegendo-a contra danos e contribuindo para a produção de hormônios. O selênio no cuscuz também pode dar um impulso ao seu sistema imunitário. Este antioxidante ajuda a reduzir a inflamação e aumenta a imunidade, reduzindo o stress oxidativo no seu corpo.
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0: 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Quer saber que horas são?
3: 22:36.

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0: 23 e 1. 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
2: Pombal prevê gabinete de saúde e projeto de apoio à saúde mental. Saiba mais pormenores já a seguir.
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2: A criação de um gabinete municipal de saúde e bem-estar e do projeto Ombro Amigo dedicado à promoção da saúde mental estão entre as medidas previstas na Estratégia Municipal de Saúde de Pombal para 2026-2030. O documento contempla ainda a iniciativa Saúde sobre Rodas e programas nas áreas da alimentação saudável, atividades física, mobilidade sustentável e acessibilidade aos cuidados de saúde. Ao todo estão previstas 14 intervenções, que incluem também a criação de uma plataforma local de inovação em saúde comunitária. Reforçar a rede de cuidados no concelho, melhorar a resposta ao envelhecimento da população e reduzir as desigualdades no acesso aos serviços são alguns dos objetivos definidos na Estratégia Municipal. Segundo a Câmara, a prevenção de doenças, a promoção do bem-estar mental e o desenvolvimento de respostas de proximidade para os cidadãos mais vulneráveis figuram igualmente entre as prioridades, a par do reforço da literacia em saúde. A estratégia foi aprovada por unanimidade na Assembleia Municipal de Pombal, depois de ter recebido também aprovação unânime no Conselho Municipal de Saúde e em reunião de Câmara. A mais recente asta pública para alienação de 18 lotes na sexta fase de expansão do Parque Empresarial do Campurês em Ancião resultou num investimento global de aproximadamente 2,42 milhões de euros, superando as projeções iniciais da autarquia. O procedimento, disputado por 29 empresas concorrentes, resultou na alocação dos terrenos a 8 candidatos empresariais, divididos entre novas instalações e ampliações de capacidade já existente. As fileiras da metalurgia, dos transportes e da construção lideraram o processo e concentram a maior fatia de investimento anunciado. De acordo com uma nota de imprensa emitida pelo município ancianense, a procura traduziu-se na valorização dos valores imobiliários industriais da região. O preço médio final fixou-se nos 31,5 euros por metro quadrado, montante que triplica a base de licitação original. Na mesma nota, em declarações sobre o processo, o presidente da Câmara Municipal de Ancião, Jorge Cancelinha, destaca que o resultado superou as expectativas, apontando para a pressão da procura que ficou por satisfazer. Das 29 entidades candidatas, mais de 20 não conseguiram arrematar lotes nesta fase, o que, para o autarca, sinaliza um pipeline de investimento latente que o município pretende aproveitar. O município está ainda a articular com o Conselho Vizinho de Penela a criação de um parque intermunicipal, modelo que visa ganhar dimensão crítica e reforçar o Parque Empresarial do Campurês no mapa industrial da região. O Festival Gastronómico Alveiazer Capital do Xíxaro volta a ser uma montra de produtos endógenos, disse a agência Luz ao presidente da Câmara daquele concelho, referindo que este ano são 4 dias de festa. A 22ª edição do festival arranca sexta-feira com várias atividades que colocam em destaque os produtos endógenos da região e da comunidade local, com o Xíxaro no centro. Coincidindo com um fim de semana prolongado, a festa estende-se por 4 dias, destacou à Luz a João Paulo Guerreiro, que espera dezenas de milhares de pessoas. Além das 12 associações do concelho, o evento conta este ano com 23 restaurantes, um recorde no festival gastronómico. Serão 4 dias em que poderemos degustar o melhor da gastronomia alveiazarense, onde o Xíxaro vai ser âncora, mas temos muitos outros produtos fantásticos, como o vinho, o mel, o queijo, o azeite, os enchidos, as ervas aromáticas e mais um sem número de produtos endógenos de reconhecida qualidade. No certame estarão mais de 90 expositores, todos ligados a estes produtos e ao artesanato, num evento que tem todas as condições para ter muito sucesso. A cerimónia da inauguração tem início às 17 horas de sexta-feira, com a presença da Ministra da Cultura, Juventude e Desporto, Margarida Balseiro Lopes, que assistirá à apresentação de um novo vídeo promocional do Conselho. O cartaz deste ano inclui nomes como Bárbara Tinoco, no dia 2, Chutes e Pontapés, no dia 3, e GNTK e Cura, no dia 4. Além das tasquinhas e artesanato, haverá atividades para todas as idades, como um torneio de futebol de veteranos do Xíxaro, um show cooking, um passeio de bicicletas antigas, um festival internacional de acordeão, um passeio turístico de buggy ou um festival de coros infantis e juvenis. O presidente da direção da Associação dos Bombeiros Voluntários da Nazaré demitiu-se na sequência de um protesto da maioria dos operacionais, mas entregou à Câmara um dossiê com participações ao Ministério Público e irregularidades que quer ver investigadas. O protesto de cerca de 40 bombeiros da corporação, que na tarde de terça-feira depuseram os capacetes, culminou com a demissão do presidente da Associação, José Salles, e a sua substituição pelo vice-presidente, António Caroça. Os operacionais justificaram o protesto com a falta de confiança em José Salles, que numa carta publicada nas redes sociais acusam de diferenciação entre bombeiros, interferências em matérias que devem respeitar as estruturas e competências próprias do funcionamento operacional, pressões e conflitos internos que acabaram por colocar pessoas umas contra as outras. Contactado pela agência Lusa, José Salles afirmou-se disponível para renunciar ao cargo, mas só depois de se reunir com o presidente da autarquia e responsável pela proteção civil local para lhe entregar documentação sobre situações muito graves a ocorrer no quartel dos bombeiros. Da documentação fazem parte denúncias de duas bombeiras enviadas por mail sobre comportamento impróprio e assédio sexual por parte de um bombeiro voluntário, das quais foi feita participação ao Ministério Público. José Salles revelou ainda ter detectado irregularidades no pagamento das verbas do dispositivo especial de combate a incêndios rurais, que vinham já da direção anterior e sobre as quais o anterior comandante operacional manifestou desconforto. E assim termina este bloco informativo. Fique bem, continue na nossa companhia.
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1: Sabe quanto custa manter a conta bancária da sua empresa? É interessante que fique atento a esses detalhes, pois muitas vezes os bancos acabam a cobrar taxas automaticamente em contas empresariais. Por isso, faça uma análise periódica de todas as movimentações bancárias para evitar pagar taxas desnecessárias ou de valores exorbitantes. No caso das taxas de manutenção e de anuidade do cartão corporativo, por exemplo, é possível negociar os valores com a instituição financeira. Caso precise de fazer um empréstimo com o banco, leia todas as cláusulas do contrato com bastante atenção para evitar surpresas desagradáveis.
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1: Se gosta de lugares subterrâneos e pouco comuns, a Bósnia-Herzegovina tem uma verdadeira surpresa: a Gruta de Vjetrenica. Situada na região de Ravno, na Herzegovina, é uma das grutas mais importantes do país e tem mais de 7 km de galerias mapeadas. O nome está associado às fortes correntes de ar que se fazem sentir na gruta, sobretudo devido às diferenças de temperatura entre o interior e o exterior. No seu interior existe uma grande diversidade de formas geológicas e de vida subterrânea. Em 2024, esta ponte foi inscrita na lista do Património Mundial da Unesco, tornando-se uma das áreas naturais de maior reconhecimento internacional da Bósnia e Herzegovina.
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2: E agora, informação horária.
3: 23 e 25.

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2: Olá, está no ar mais um Pombal em Agenda, onde lhe vou dar sugestões para que aproveite bem este fim de semana no Concelho de Pombal. E a primeira sugestão vai para a noite de sexta-feira, já que às 21h30 o Auditório Municipal recebe o humorista Dário Guerreiro para uma noite de stand-up comedy com o título Primogénito. O espetáculo é para maiores de 16 anos e o custo da entrada é de 12,5€. No dia seguinte, sábado, no Teatro Cine de Pombal, a música é com os Napa. A banda madeirense subirá ao palco do Teatro Cine às 21h30 para um concerto com bilhetes a 10€. Outro dos eventos que se realiza no Concelho de Pombal neste fim de semana é o 38º Encontro de Bandas do Concelho, este ano organizado pela Sociedade Filarmónica Vermoilense. No sábado, pelas 14h30, três agrupamentos formados por músicos de todas as filarmónicas levarão apontamentos de rua a espaços centrais, superfícies comerciais e instituições da cidade. E à noite, às 21 horas, realiza-se o concerto que vai juntar a Filarmónica da Guia, a Sociedade Filarmónica Lourissalense, a Banda Filarmónica Ilhense, a Filarmónica Artística Pombalense e a Sociedade Filarmónica Vermoilense. Vai decorrer no Pavilhão das Atividades Económicas, na Zona Desportiva, que será palco também no domingo, às 21 horas, de um outro concerto, este da Banda Sinfónica Portuguesa. Todas estas iniciativas têm entrada livre. Outro evento em destaque é a apresentação do livro Fortunas e Adversidades de Luciano de Megera, de Paulo Moreiras, escritor residente no Concelho de Pombal, e que vai decorrer na Biblioteca Municipal no sábado às 18 horas. E neste fim de semana há festa em Vilacã em honra de Nossa Senhora do Rosário. Destaca-se na sexta-feira a presença de Kid Loco e Loja Mistérios a partir das 22 horas, seguido de Angel DJ à 00h30. Depois, no sábado, o programa inclui uma caminhada organizada pelos Vila Aventura a partir das 15 horas. Às 17, há concertinas do Marquês e às 20h30, missa vespertina e procissão das velas. Segue-se a atuação de Miguel Azevedo às 22h30 e de Big Jovem a partir da meia-noite. No domingo, há uma arruada com a Filarmónica de Pombal às 14 horas e às 15, há missa solene e procissão em honra de Nossa Senhora do Rosário. Às 18, decorre o Festival de Folclore, que vai juntar o Rancho Folclórico de Vilacã com o Rancho Folclórico e Etnográfico da Vila de Pias, de Ferreira do Zêzer, o Grupo Folclórico da Casa do Povo de Ceira, de Coimbra, e o Rancho da Região de Leiria, de Leiria. Às 22, há baile com Graciano Ricardo. Finalmente, na segunda-feira, que é feriado, às 15 horas há jogos tradicionais e a corrida de frangos, e às 16, oferta de febras e lentriscas. Às 17h30 atua Liliana Oliveira com uma desgarrada e a partir das 20 horas o DJ Mike. Quanto ao futebol, na divisão de honra do Distrital de Leiria, destaca-se a partida Grupo Desportivo da Ilha Peniche, que se vai jogar no sábado a partir das 20h30 no Campo das Lagoas e que é referente à terceira jornada deste campeonato. Já a primeira divisão distrital tem a sua primeira jornada este fim de semana, sendo que na Série A, o Arcuda recebe os Caseirinhos também no sábado às 20h30 no estádio do Val das Éguas e no domingo às 15 horas pode ver o Moita do Boi Figueiró dos Vinhos no campo da Guarita, na Moita do Boi, e o Mata Morisquense Avelarense no campo dos Arneiros, na Mata Morisca. Eram estas as sugestões que tinha para si. Se tiver algum evento que queira destacar na sua terra, pode-nos fazer chegar a informação através da nossa página de Facebook ou então por e-mail para geral@pombal97.com. Aproveite as sugestões que aqui lhe deixei e viva a cultura e o desporto no seu concelho.
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3: Boa noite. Quanto a horas, são agora
4: 23h44.
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0: Queres saber quantos graus estão agora em Pombal?
1: 14 graus.

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1: O Hospital do Divino Espírito Santo de Ponta Delgada, nos Açores, está a utilizar uma ferramenta de inteligência artificial para acelerar o diagnóstico e o tratamento do acidente vascular cerebral AVC. Segundo uma nota de imprensa da instituição, foi dado um passo decisivo na modernização dos cuidados de saúde na região com a introdução da plataforma Brainomics 360. Esta tecnologia de IA de última geração foi especificamente concebida para revolucionar o tratamento do AVC, otimizando o diagnóstico e a rapidez de intervenção, fatores críticos num cenário onde o tempo é cérebro. A introdução deste sistema ao serviço da unidade de AVC e do serviço de imagiologia permite que os exames de tomografia computadorizada sejam processados de forma automatizada. Em poucos segundos, a IA identifica sinais precoces de isquemia e grandes oclusões vasculares que poderiam ser de difícil detecção inicial, garantindo uma precisão diagnóstica ao nível dos melhores centros neurovasculares do mundo, explicou o HDES. Para Raquel Senra, responsável pela Unidade Cerebrovascular do Hospital, esta inovação é vital, uma vez que o AVC é uma emergência médica que poderá levar a um elevado grau de incapacidade e mesmo ao óbito. É fundamental que façamos o diagnóstico mais precocemente possível e, desta forma, administrar o melhor tratamento o mais rapidamente. A inteligência artificial irá possibilitar que, de forma quase imediata, possamos identificar sinais precoces de isquemia cerebral e de oclusão de vaso intracraniano e, desta forma, possibilitar a sua rápida abordagem. Como atualmente a região autónoma dos Açores não realiza trombectomia mecânica, sendo os doentes enviados maioritariamente para a Ilha da Madeira, Raquel Senra sublinhou que, com a utilização da IA, a partilha das imagens acontecerá praticamente em tempo real, o que vem agilizar o processo da denominada evacuação médica.
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Jogue fora todas essas palavras de desânimo e negatividade que guarda dentro de si. Apague essa página escura do passado que não deixa viver no presente. É necessário esquecer, mas isso não é uma tarefa fácil, pois existem muitas feridas ocultas dentro de nós que se abrem constantemente sem o nosso consentimento. Apague essa voz interior que lhe sussurra que não merece ser feliz. Parece que existe sempre algo que, por mais que queiramos esquecer, continua sempre ali, a nos aprisionar, a nos corroer. É preciso calar essas vozes, cicatrizar essas feridas e enterrar o que passou. Temos que acordar todos os dias com a força, a fé e a certeza renovada que merecemos todo o bem do mundo e que não há passado nem presente que nos impeça de conquistar um futuro mais risonho e feliz. Pense nisto e seja feliz.

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1: No dia 2 de outubro de...

0: ativistas democráticos e antirracistas, incluindo Martin Luther King e Nelson Mandela. Frequentemente, Gandhi afirmava a simplicidade dos seus valores, derivados da crença tradicional hindu, verdade e não violência. No dia 2 de outubro de 1925, nascia o escritor português José Cardoso Pires. É unanimemente considerado um dos maiores escritores portugueses do século XX, numa galeria onde podemos encontrar nomes como José Saramago ou António Lobo Antunes. É autor de 18 livros publicados entre 1949 e 1997. Foi influenciado pela estética de Hemingway, pela narrativa cinematográfica, o que resulta em discursos curtos e diálogos concisos. O Delfim, de 1968, é geralmente considerado a sua obra-prima, em que o narrador assume uma condição de forasteiro aparentemente descomprometido com uma realidade anacrónica. Ainda neste dia, mas em 2004, morria José Fialho Gouveia, com 69 anos. Foi profissional de televisão e rádio, apresentador co-autor de programas emblemáticos como Zip Zip, Pirâmide ou Visita da Cornélia. Foi um dos pioneiros da televisão em Portugal.
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